0: horas. Casos onde há indícios de material de violência contra criança e adolescente terão prazo de 72 horas ou de até 7 dias, dependendo da ocorrência. A empresa também terá que retirar o conteúdo do ar imediatamente e guardar o material e os registros necessários para ajudar nas investigações. Os relatórios serão analisados e encaminhados às autoridades responsáveis, como as polícias, o Ministério Público e a Agência Nacional de Proteção de dados. A portaria também autoriza a criação de uma força integrada para combater o crime organizado no ambiente cibernético, inclusive casos de violência sexual contra crianças e adolescentes. Graziela Mendonça, para a Voz do Brasil.
1: Autoridades brasileiras se reuniram hoje com o representante de comércio dos Estados Unidos para mais uma tentativa de diálogo sobre as tarifas impostas pelo governo norte-americano.
2: Com presença do ministro do Desenvolvimento, Indústria, Comércio e Serviços, Márcio Elias Rosa, e do ministro das Relações Exteriores, Mauro Vieira, o encontro ocorreu durante a reunião de ministros do comércio do G20, grupo que reúne nações desenvolvidas e emergentes, e também a União Europeia e a União Africana.
1: Durante a reunião, os ministros reafirmaram a disposição do Brasil de avançar nas soluções que afetam o comércio bilateral.
2: O governo norte-americano deve encaminhar nas próximas semanas um documento com uma proposta para possível acordo, como explica o ministro do Desenvolvimento, Márcio Elias Rosa.
3: Apresentamos de novo para eles nossos argumentos. Quão injustas e indevidas são as tarifas que são impostas ao Brasil na atualidade e a necessidade de superá-las. Eles assumiram o compromisso de nos encaminhar nas próximas semanas um documento das discussões daqui para frente. Conseguimos alcançar um ponto de convergência. É necessário que tenhamos um escopo definido para aquilo que possa vir a ser no futuro um acordo comercial entre Brasil e Estados Unidos.
1: Mais de 3 mil moradias poderão ser construídas em 13 estados a partir da destinação de 28 imóveis da União para projetos habitacionais.
2: Os imóveis são prédios para serem revitalizados ou terrenos para construção de moradias, localizados em 12 estados e no Distrito Federal.
1: São Paulo é o estado com o maior número de concessões. São 7 para a construção de 1.325 unidades.
2: A ministra da Gestão e da Inovação e Serviços Públicos, Esther Dweck, que fez a entrega nesta quarta-feira, comentou a iniciativa.
4: A gente conseguiu mapear vários imóveis, terrenos ou prédios que tinham um potencial de habitação e colocamos à disposição a partir de um edital específico do Minha Casa Minha Vida Entidades com a oferta desses imóveis e a partir disso houve todo o processo de seleção. São várias etapas, né? A seleção já foi anunciada alguns meses atrás, mas agora é uma etapa importantíssima que nesses 28 imóveis a gente faz a cessão do direito real de uso, que é justamente para começar agora o processo de, se for um prédio, de fazer o retrofit, se for um terreno começar a construção.
1: Populações de comunidades quilombolas de todo o país passam a ter atendimento dentro do Sistema Único de Saúde com foco em necessidades específicas.
2: Já estão valendo as regras da nova Política Nacional de Saúde Integral da População Quilombola.
1: A medida tem o objetivo de combater as desigualdades históricas no acesso aos serviços e garantir direito à saúde nesses territórios.
5: Política de proteção à saúde da população quilombola avança com a assinatura da portaria que institui a Política Nacional de Saúde Integral da População Quilombola no último dia 15 de setembro. A norma é mais um passo na atenção integral e para o enfrentamento das desigualdades em saúde da população quilombola. Com a portaria publicada, a política de saúde será integrada ao SUS. Agora, ela será implementada nos territórios. Para isso, é preciso elaborar o Plano Operativo Nacional, que deverá detalhar prioridades, metas, indicadores, responsabilidades e mecanismos de acompanhamento e avaliação. A norma garante ainda que o reconhecimento da população quilombola para fins de atenção à saúde independe da situação de regularização fundiária ou de titulação do território. Daniele Popov, para a Voz do Brasil.
2: O subsistema de saúde indígena, responsável por atender os povos originários diretamente nas comunidades e aldeias, está completando 27 anos.
1: É por ele que são realizados, por exemplo, mutirões de atendimento para consultas e exames.
2: A experiência foi levada recentemente por uma comitiva brasileira ao México, país que pretende adotar modelo semelhante no Sistema Único de Saúde.
1: Nós conversamos sobre tudo isso com a secretária especial de saúde indígena, Lucinha Tremembé, hoje mais cedo. Acompanhe. Secretária, bem-vinda à Voz do Brasil. É um prazer ter a senhora conosco. A senhora participou, né, secretária, da comitiva brasileira que esteve no México apresentando o nosso modelo aí de saúde indígena. Conta pra gente, então, o que o Brasil mostrou aos mexicanos e por que esse encontro aconteceu?
6: Eu que agradeço o convite. Sim, estive compondo a comitiva do ministro na semana passada e a gente foi apresentar o SUS, o Sistema Único de Saúde. O México vai implantar, vai ser o segundo país que vai implantar um Sistema Único de Saúde, né? Assim, a exemplo do nosso SUS. E a gente também apresentou o nosso SASI-SUS, que já é uma... O SIL-SUS já é uma iniciativa, algo que é único, imagina um subsistema específico para os povos indígenas. Então, a gente fez essa apresentação e saímos de lá com vários compromissos, inclusive de compartilhamento de mais informações, que o México ficou muito interessado de também implantar algo semelhante a um subsistema. Eles disseram que não do formato, porque realmente como vai ser um sistema único agora lá, seria... Eles disseram, não, a gente não vai fazer algo tão grande, mas ter uma secretaria, aliás, um departamento que vai tratar de todas as políticas e a saúde estará dentro.
2: Pois é, assim como o Brasil, o México é um país com uma população indígena grande e com grande influência em diversas áreas da sociedade, né? A troca de experiências com mexicanos pode nos ajudar? De que forma?
6: Pode sim. A gente até falou isso na nossa apresentação, que a gente tinha muitas... algo muito parecido, que era a população, evidentemente, né? A gente tem população indígena aqui, tem população indígena lá, e a gente tinha coisas distintas que a gente poderia se compartilhar. No caso do Brasil, a gente tem um subsistema específico hoje, que já atua com política específica para a assistência à saúde dos povos indígenas do Brasil. E o México, mesmo não tendo um subsistema, mesmo não tendo um sistema único, mas eles atuam com a medicina tradicional. Então, eles têm várias estratégias, várias expertises, experiência. Inclusive, eu tive a oportunidade de ir visitar um dos centros tradicionais, muito interessantes. Trabalham com parteiras tradicionais, trabalham com a medicina alternativa. Então, isso é que a gente quer agregar entre os dois países.
1: Vamos falar um pouquinho, secretária, dos mutirões de atendimento à saúde indígena. Então, a gente teve um agora sobre os Yanomami, né? Com consultas, exames especializados lá na terra indígena Yanomami. A CESAI tem feito ações assim em outras terras indígenas também. Como é que são os resultados desses mutirões?
6: Sim, sim. A CESAI tem feito, fez um cronograma para fazer mutirões em vários DSEIs de todas as regiões do Brasil.
1: DSEIs são os distritos de saúde indígena, né?
6: Isso, os distritos sanitários especiais indígenas. Nós temos 34 no Brasil. Então, a gente fez um cronograma que abrangesse aí todas as 5 regiões do Brasil, olhando principalmente para a fila de espera e para o que os mutirões iriam ofertar: saúde da mulher, a oftalmologia, exames. Então, a gente olha para essa fila e aí a gente organiza esse cronograma. A gente já fez em vários outros de 6, agora a gente encerra amanhã. Hoje a gente está encerrando no Yanomami, trazendo aí várias estratégias para um território que a gente tem um primeiro centro de referência também, que inclusive a ação está sendo realizada nesse centro de referência no meio da Amazônia.
2: Como a senhora falou, né, tem ocorrido ações específicas para a saúde da mulher também, inclusive com rastreio de câncer de colo de útero. Essas ações costumam ser bem recebidas pelas indígenas? Os mutirões ajudam a prevenir e tratar doenças?
6: Muito bem recebido. Eu tenho participado, inclusive, de algumas ações, tenho ido lá, conversado com as lideranças, com os profissionais, e o quanto a gente sai satisfeito de ouvir dos usuários que estão lá, deles terem recebido o serviço, e isso mitiga realmente o tempo de espera, mas também deles estarem saindo de suas aldeias para poderem ir para a cidade grande, que é esse o propósito também da gente levar assistência para dentro desses territórios, para que eles se desloquem menos ainda para as cidades grande.
1: Agora, o Sistema de Atenção à Saúde Indígena está completando 27 anos, né, secretária? Ao longo desse período, o que a senhora destacaria como as políticas mais importantes e os aprimoramentos que ocorreram aí nessas quase 3 décadas?
6: Nosso subsistema de atenção à saúde indígena, 27 anos. A gente olha para trás e vê realmente quer muito tempo e que temos muitos avanços, né? O subsistema foi realmente um grande avanço de ter se criado um subsistema específico dentro do Sistema Único de Saúde, porque mesmo o nosso Sistema Único de Saúde, ele traz a integralidade, a universalidade, mas a gente olha para a questão da equidade. Então, por isso que foi pensado, trazido, né, ser criado um subsistema. E aí, esse subsistema, ele trouxe políticas específicas, embora que a gente aplique os programas que usuais do Sistema Único de Saúde, mas quando eles são aplicados dentro dos territórios indígenas, eles trazem um outro formato.
1: Sofrem adaptações, né?
6: Adaptações, porque aí ele se adapta a questões territorial, a questão cultural, a forma de organização dessa população. Então, isso já é um diferencial muito grande. Não é à toa que é uma saúde diferenciada, que tem um subsistema específico para isso.
2: Muito bem, nós conversamos com a secretária de Saúde Indígena do Ministério da Saúde, Lucinha Tremembé. Muito obrigado por sua entrevista aqui à Voz do Brasil.
6: Eu que agradeço.
1: Receitas de medicamentos que até então eram emitidas apenas em papel, agora também poderão ser feitas de forma digital a partir desta quarta-feira.
2: A novidade faz parte de uma nova etapa do Sistema Nacional de Controle de Receituários da Anvisa, que passa a oferecer funcionalidades para a emissão e o controle digital das receitas.
1: A mudança amplia as opções de prescrição e mantém o controle sobre medicamentos sujeitos a regras especiais. Confira na reportagem.
7: Algumas receitas que antes eram feitas somente em papel, agora também poderão ser emitidas eletronicamente. A mudança não significa o fim das receitas físicas, nem torna obrigatória a versão digital. A nova etapa amplia as opções de prescrição nas farmácias e drogarias. Entre as principais novidades está a emissão eletrônica das notificações de receita, como as de cor azul e amarela, que eram emitidas somente em papel. O analista de pesquisa João Paulo Ribeiro conta que foi atendido em uma teleconsulta e recebeu uma receita eletrônica e fala sobre as vantagens desse tipo de prescrição.
8: No fim das contas, eu achei super prático, porque diminui a quantidade de papel para carregar depois da consulta, né? Diminui a quantidade de documento para guardar.
7: O novo Sistema Nacional de Controle de Receituários foi criado pela Agência Nacional de Vigilância Sanitária, Anvisa, para centralizar a gestão da numeração e ampliar o controle das receitas utilizadas na prescrição de medicamentos sujeito a controle especial, como explica o diretor da Anvisa, Tiago Campos.
9: Reúne a gestão da numeração dos receituários em uma base nacional única. Isso permite acompanhar o percurso da receita desde a sua emissão até o registro da utilização pela farmácia ou drogaria, com base padronização e rastreabilidade.
7: Para a coordenadora do Grupo Técnico de Vigilância do Conselho Federal de Farmácia, Luciana Calil, o novo sistema de prescrição vai ajudar a evitar a falsificação de receitas e melhorar o acesso das farmácias às informações.
10: Nós temos muitas receitas falsificadas que são feitas de forma ilegal. E de forma eletrônica, isso não vai ser possível, porque essa numeração, ela é controlada pela vigilância e ela é associada ao CPF e ao número de registro do prescritor.
7: É bom lembrar que as receitas em papel continuam válidas e podem ser utilizadas de acordo com as regras aplicáveis a cada tipo de medicamento. A implementação do Sistema Nacional de Controle de Receituários, o SNCR, acontece de forma gradual até 29 de outubro de 2026. Mais informações sobre o novo sistema de receituários podem ser obtidas em gov.br/Anvisa. Reportagem Cleide Lopes.
1: Neste mês, o Inmetro promoveu uma operação para fiscalização de produtos infantis em lojas físicas e virtuais.
2: O objetivo é que a diversão seja segura e não acabe em acidente.
1: Conheça agora algumas dicas dos critérios que devem ser observados e o que fazer em caso de dúvidas ou denúncias.
11: Na hora de escolher um brinquedo, a segurança das crianças deve vir em primeiro lugar. Para prevenir riscos, o Inmetro, Instituto Nacional de Metrologia, Qualidade e Tecnologia, realizou durante o mês de setembro a Operação Criança Segura, que fiscaliza produtos infantis em lojas físicas e virtuais. O assessor da Diretoria de Avaliação da Conformidade do Inmetro, Leonardo Rocha, orienta os pais a verificarem a presença do selo de identificação da conformidade antes da compra.
12: Se aquele selinho que tem a marca do Inmetro, junto com a marca do organismo de certificação responsável pela avaliação de conformidade daqueles brinquedos. Então, os pais, ao observarem a presença daquele selo, podem ter a tranquilidade de que aquele produto passou por um processo de avaliação com foco no cumprimento dos requisitos de segurança. Essa avaliação contempla auditoria da fábrica onde o produto foi produzido, bem como a realização de testes, realização de ensaios em laboratório para verificar o cumprimento dos requisitos de segurança.
11: Entre os itens verificados estão brinquedos, berços e bicicletas, entre outros produtos infantis. Mas a atenção não deve parar no selo. É importante observar também se as informações estão em português e a classificação etária indicada na embalagem. O assessor do Inmetro, Leonardo Rocha, alerta para a diferença entre a indicação e a restrição de idade.
12: A indicação, ela tem relação com aspectos cognitivos. A criança, ela tem uma idade que vai permitir a ela aproveitar ao máximo aquele brinquedo. É diferente da restrição, que tem relação com segurança da criança. Aquele brinquedo, ele é restrito, ele é proibido para crianças naquela faixa etária.
11: Outra dica é dar preferência ao comércio formal. Nas compras pela internet, o consumidor pode solicitar imagens do produto ou da embalagem, bem como o número de registro, quando for o caso. Denúncias podem ser feitas ao Inmetro por meio da plataforma Fala BR ou pelo telefone 0800-285-1818. Já os acidentes de consumo podem ser registrados no endereço SIMAC, com S e C mudo no final, .inmetro.gov.br. Reportagem Pablo Mundim.
2: Até 18 de outubro é possível contribuir com as regras do programa Selo Verde, que certifica produtos e serviços quanto à sustentabilidade ambiental.
1: A iniciativa também ajuda a garantir a competitividade dos produtos brasileiros no mercado internacional.
2: Podem participar fabricantes, prestadores de serviços, entidades representativas, especialistas, consumidores, órgãos públicos e demais interessados.
1: As sugestões podem ser enviadas por meio da plataforma brasilparticipativo.presidente. presidencia.gov.br.
2: E essas foram as notícias do Governo Federal.
1: Uma realização da Secretaria de Comunicação Social da Presidência da República.
2: Com produção da empresa Brasil de Comunicação.
1: Fique agora com o Minuto do TCU. Em seguida, as notícias do Poder Judiciário e do Congresso Nacional. Boa noite.
2: Boa noite para você. Até amanhã.
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15: O Tribunal de Contas da União analisou as medidas para melhorar o controle e o rastreamento de armas de fogo no Brasil. A auditoria monitorou ações do Ministério da Justiça, Polícia Federal, Exército e Secretaria Nacional de Segurança Pública. A fiscalização aponta problemas na integração dos sistemas e no acompanhamento de armas apreendidas, furtadas, roubadas ou extraviadas. O ministro relator do processo, Éder de Oliveira, falou sobre os resultados do trabalho.
16: A conclusão, senhor presidente, é que essa matéria de alta relevância ainda necessita de ações mais incisivas dos ministérios e órgãos correspondentes para melhorar o controle e a rastreabilidade das armas de fogo no Brasil.
15: O tribunal vai continuar acompanhando o cumprimento das medidas. Saiba mais em tcu.gov.br.
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17: Ministro Gilmar Mendes destaca a imparcialidade do ministro Fachin no primeiro ano à frente do STF.
18: Justiça Eleitoral explica como consultar o local de votação para o pleito de domingo.
17: O WhatsApp é citado como meio de assédio eleitoral em 37% das ações na Justiça do Trabalho.
18: Boa noite, eu sou Marcela Luiza.
17: E eu sou Walter Lima.
18: No início da sessão plenária de hoje, o ministro Gilmar Mendes, decano do Supremo Tribunal Federal, homenageou o ministro Edson Fachin pelo primeiro ano à frente da corte.
17: Gilmar Mendes destacou como marcas da gestão do ministro Fachin a imparcialidade, a serenidade e o compromisso com a preservação da estabilidade e da identidade institucional do tribunal. Vamos ouvir um trecho.
19: Em um ambiente de temperatura elevada, Vossa Excelência tem mantido o tom sóbrio, a palavra medida e o comprometimento integral com a manutenção da constância, da tranquilidade e do ethos decisório do Supremo Tribunal Federal.
17: O decano do STF também ressaltou que a gestão de Fachin tem se pautado pela Constituição e que essa diretriz tem orientado a atuação do ministro na condução da corte.
18: O plenário do Supremo decidiu hoje, por unanimidade, que servidores que assumem cargo público em outro ente federativo sem interrupção do vínculo com a administração têm direito de optar entre o regime de previdência complementar e o regime previdenciário anterior.
17: O tema servirá de parâmetro para casos semelhantes em todo o país. Marcelo Della Libera.
20: O caso concreto diz respeito a um servidor público municipal do Rio Grande do Sul. Ele questionava uma decisão da Justiça Federal que negou o direito de permanecer na sistemática previdenciária anterior à instituição do regime de previdência complementar dos servidores federais. O servidor alegava que deveria ter o direito de opção reconhecido porque já havia ingressado no serviço público municipal em fevereiro de 2008 e não houve interrupção do vínculo com o serviço público. O relator é o ministro Edson Fachin, que decidiu atender ao pedido feito pelo servidor. Os demais ministros seguiram o entendimento do relator. Assim, o plenário, por unanimidade, decidiu que servidores municipais, estaduais e distritais que ingressaram no Serviço Público Federal após a instituição da Previdência Complementar têm o direito de optar pelo regime anterior.
18: O primeiro turno das eleições 2026 é neste domingo. Você já sabe onde vai votar?
17: O repórter Fábio Ruas explica como consultar o local de votação.
21: Pode ser de forma presencial ou pela internet. Pela internet, dá para consultar pelo aplicativo e-título. É só acessar a opção Onde Votar. Vai aparecer o local de votação com endereço, zona e seção eleitoral.
18: STJ decide que Justiça Brasileira não pode julgar pedido de indenização de ex-jogador de futebol argentino contra produtoras do jogo eletrônico FIFA Soccer.
17: O atleta alegava uso indevido da imagem dele no jogo, que também é vendido no Brasil. Fátima Uchoa.
22: Para o STJ, a simples comercialização do jogo no varejo brasileiro não torna o Judiciário Nacional competente para resolver o caso, já que o ex-jogador mora fora, nunca atuou por clubes brasileiros e as empresas que criaram o jogo eletrônico são sediadas na Holanda e no Reino Unido. A relatora foi a ministra Nancy Andrighi.
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18: Uma boa noite.
17: E até amanhã.
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24: Eu sou Humberto Pinheiro e estes são os destaques de hoje do Jornal do Senado, que começa agora. Medida provisória do Desenrola 3.0 começa a tramitar no Congresso. Senado pode votar confisco de bens usados em crimes sexuais e tráfico de menores. Estatuto do Ribeirinho será tema de debate na Comissão de Meio Ambiente. Boa noite. O Congresso Nacional vai analisar a medida provisória que criou o programa Desenrola 3.0. Serão beneficiados os brasileiros que tiverem dívida não paga com banco, órgão público, comércio ou prestador de serviço em geral. O programa vai durar até o dia 30 de junho de 2028 e tem como objetivo facilitar a quitação desses débitos e limpar o nome dos consumidores. Repórter Alexandre Campos.
0: De acordo com a MP, serão destinados 15 bilhões de reais para que a União compre a dívida dos credores originários com pelo menos 90% de desconto e renegocie diretamente com os devedores, repassando o mesmo abatimento recebido. O senador Oriovisto Guimarães, do PSDB do Paraná, lembrou que a medida vai ser boa para os credores, que irão receber um valor por uma dívida difícil de ser recuperada, e para os devedores, que ficarão com o nome limpo na praça.
3: É claro que isso vai atingir um número enorme de pessoas, se estima que vai facilitar a vida em torno de 15 milhões de pessoas.
0: O texto editado também prevê medidas do Conselho Monetário Nacional para garantir a transparência de produtos financeiros ofertados no mercado e a melhor tomada de decisão pelos consumidores quando vão contratar algum empréstimo ou comprar um bem ou serviço, por exemplo.
24: A Comissão de Segurança Pública pode votar, após as eleições, o projeto de lei que autoriza o confisco e a destinação de bens móveis e imóveis utilizados na prática de crimes de tráfico e contra a dignidade sexual de crianças e adolescentes. A matéria também pune quem cede imóveis ou apoia esses abusos. A reportagem é de Bruno Lourenço.
4: A proposta diz que veículos, embarcações e imóveis de quem comete ou colabora com delitos de exploração sexual e tráfico infanto-juvenil poderão ser apreendidos, confiscados e revertidos para fundos públicos de assistência e proteção à infância. A senadora Damaris Alves, do Republicanos do Distrito Federal, ressaltou durante a análise do projeto de lei na Comissão de Direitos Humanos a importância de agir contra o patrimônio de quem pratica ou contribui para a exploração de crianças e adolescentes.
5: A responsabilidade por esses crimes não recai somente nos atores, mas alcança os partícipes, como medida dissuasória, aqueles que prestam auxílio na prática delituosa. Por exemplo, aquele que empresta a casa para que uma criança seja explorada sexualmente, que empresta o hotel para que uma criança seja explorada sexualmente.
4: Depois da Comissão de Segurança Pública, a proposta, que surgiu da CPI dos Maus-Tratos, segue para a Comissão de Constituição e Justiça.
24: Já a Comissão de Meio Ambiente pode realizar um debate antes de votar o projeto que cria o Estatuto do Ribeirinho. O pedido do debate ainda precisa ser aprovado pelos senadores. Repórter César Mendes.
6: O Estatuto do Ribeirinho busca assegurar políticas públicas em áreas como saúde, infraestrutura e atividades produtivas para as comunidades tradicionais do Brasil que vivem às margens de rios, lagos e igarapés. Mas o senador Zequinha Marinho, do Podemos do Pará, pediu um debate antes da votação para analisar os critérios de identificação dessas áreas, a forma de comprovar o uso tradicional e os procedimentos de cadastro das comunidades. Para o senador Jaime Bagatoli, do PL de Rondônia, o debate pode reunir informações técnicas, jurídicas e administrativas para definir critérios mais claros, evitando futuros conflitos.
25: Nós temos diversos proprietários com documentos de área, nós temos que dar segurança jurídica também às pessoas, mas sabemos o direito que os nossos ribeirinhos têm.
6: O pedido do debate sobre a criação do Estatuto do Ribeirinho precisa ainda ser aprovado na Comissão de Meio Ambiente.
24: Um novo projeto em análise no Senado propõe a criação do programa Jovem Aprendiz Digital. O texto prioriza estudantes da rede pública e jovens em situação de vulnerabilidade. Repórter Pedro Pincer.
26: A formação deverá abranger ferramentas de trabalho e comunicação, análise de dados, fundamentos de programação, segurança da informação, comércio digital e uso responsável da inteligência artificial. Os conteúdos serão adaptados às atividades e ao nível de desenvolvimento do aprendiz. Terão prioridade estudantes e ex-alunos de escolas públicas, jovens em situação de vulnerabilidade social ou de famílias inscritas no Cadastro Único, pessoas com deficiência e grupos com menor participação nas ocupações digitais. O projeto prevê o aproveitamento de laboratórios, unidades móveis, plataformas de ensino e instrutores do Sistema S, inclusive em municípios do interior. Os contratos do programa contarão para o cumprimento da cota de aprendizagem já prevista na CLT. Microempresas e empresas de pequeno porte poderão aderir voluntariamente.
24: E uma nova lei sancionada pelo presidente da República reduz os tributos das empresas que oferecem proteção às seguradoras. A primeira fase da implementação das regras será em 2027, com outra etapa prevista para 2030. Repórter Marcela Cunha.
1: As seguradoras podem contratar outras empresas para dividir os custos das indenizações que precisam pagar aos clientes. São as chamadas resseguradoras, que ajudam a cobrir esses gastos, por exemplo, quando uma enchente atinge muitos imóveis segurados ao mesmo tempo. Uma nova lei reduz a tributação das resseguradoras sediadas no Brasil. A intenção é melhorar as condições dessas empresas para competir com as estrangeiras e fortalecer o setor no país. A partir de janeiro de 2027, a contribuição social sobre o lucro líquido, a CSLL, cai de 15% para 9%. Relator do projeto no Senado, o senador Camilo Santana, do PT do Ceará, explicou que a diferença de tributação favorece a contratação de resseguradoras no exterior.
7: As resseguradoras estrangeiras muitas vezes operam em jurisdições com regimes tributários mais competitivos. Essa assimetria desestimula a manutenção do capital no Brasil e incentiva o envio de prêmios de resseguro para o exterior, gerando saída de divisas.
1: A partir de janeiro de 2030, as resseguradoras também deixarão de pagar o adicional de 10% do imposto de renda.
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24: A Justiça Eleitoral e a Polícia Civil de Santa Catarina tomaram uma iniciativa pioneira para garantir o voto livre e seguro das mulheres vítimas de violência doméstica. Nas eleições de 2026, quem tiver medida protetiva poderá votar numa sessão diferente da conhecida pelo agressor. Quem explica essa mudança é a repórter Raíssa Abreu.
11: O Tribunal Regional Eleitoral de Santa Catarina entendeu que a regra da transferência temporária de eleitores, o voto em trânsito, poderia valer para que mulheres com medida protetiva mudassem temporariamente seus locais de votação. É o que explica o coordenador de gestão do Cadastro Eleitoral, Carlos Gerber.
12: Houve uma interpretação que a mulher com medida protetiva, ela tem a sua liberdade, a sua acessibilidade, o acesso aos locais mais restritos, e isso poderia impedir por uma razão de segurança pessoal dela de deixar de votar.
11: De acordo com Gerber, a ideia está sendo levada ao Tribunal Superior Eleitoral, que pode estender a possibilidade a todo o país nas próximas eleições. Se você precisa de apoio ou orientação sobre medidas protetivas, a Central de Atendimento à Mulher funciona 24 horas pelo telefone 180. Em caso de emergência, ligue 190.
24: Com trabalhos técnicos de Eliseu Caires, o Jornal do Senado fica por aqui. Acompanhe agora as notícias da Câmara dos Deputados. Boa noite e até amanhã.
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27: Câmara aprova prioridade para mães solo no Sistema Nacional de Empregos.
28: Proposta institui política para ampliar ações de saúde nas escolas públicas.
29: Projeto de lei busca melhorar condições de emprego para jovens indígenas.
30: Boa noite. Avança na Câmara a proposta que visa aprimorar as condições de emprego para jovens indígenas. A repórter Maria Neves traz mais informações sobre a iniciativa.
2: A Comissão da Amazônia e dos Povos Originários e Tradicionais da Câmara aprovou o projeto do deputado defensor Estélio Denner, do União de Roraima, que institui programa de emprego e formação para jovens indígenas. Dentre as vantagens previstas para empresas que contratarem indígenas entre 19 e 29 anos, está a redução de 50% na contribuição para a Previdência Social sobre o salário do novo empregado. O benefício será concedido por até 36 meses. Empresas que aderirem ao programa terão outras vantagens, como prioridade na participação em programas e editais federais de inovação e desenvolvimento regional. A contratação de jovens indígenas também contará como critério de desempate em licitações públicas. O texto aprovado determina que o poder público deverá promover a qualificação técnica e profissional de jovens indígenas por meio de cursos gratuitos. Para isso, prevê parcerias com órgãos e entidades públicas de educação e com o chamado Sistema S, que inclui, por exemplo, SESI e SEBRAE. A execução do programa terá de contar com organizações indígenas registradas. O projeto também prevê que as empresas forneçam aos trabalhadores indígenas informações claras sobre seus direitos trabalhistas com respeito às suas especificidades culturais e linguísticas. Sempre que possível, o programa deverá utilizar materiais bilíngues. O projeto que institui o Programa de Emprego e Formação para Jovens Indígenas ainda será avaliado pelas Comissões de Finanças e Tributação e de Constituição e Justiça. Se aprovado, poderá seguir para o Senado. Da Rádio Câmara de Brasília, Maria Neves.
8: Direitos Humanos.
13: Jefferson Rodrigues, do PSDB de Goiás, defende a aprovação de proposta que reforça a proteção à liberdade religiosa e aos locais de culto. Autor da matéria, ele assinala que o objetivo é impedir interferências indevidas do poder público no funcionamento interno de igrejas.
30: Jefferson Rodrigues cita decisões judiciais recentes que teriam limitado o conteúdo de pregações, situação que o deputado caracteriza como censura prévia. Ele afirma que manifestações baseadas na doutrina de cada religião não podem ser consideradas ilegais sem análise de eventual abuso.
13: Doutor Ismael Alexandrino, do PSD de Goiás, é autor de projeto que cria classificação etária específica para desenhos animados e animações digitais para crianças. A proposta estabelece faixas para menores de 2 anos, de 2 a 4 anos e de 4 a 6 anos.
30: Segundo o doutor Ismael Alexandrino, o objetivo é proteger as crianças dos riscos de conteúdos inadequados e orientar pais e responsáveis. O projeto também obriga plataformas digitais a verificar a idade dos usuários, auditar conteúdos infantis e ajustar os sistemas de recomendação.
13: Rui Falcão, do PT de São Paulo, sugere a realização de audiência pública para discutir relatos de perseguição a ativistas e dirigentes que defendem os direitos do povo palestino. O deputado é um dos autores de requerimento apresentado à Comissão de Direitos Humanos da Câmara.
30: Rui Falcão assinala que o encontro deve abordar denúncias de censura e intimidação contra pessoas que se manifestam sobre o conflito entre Israel e Palestina. Ele ressalta a importância da liberdade de expressão e da preservação do debate sobre violações de direitos humanos.
14: 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E se preferir, envie uma mensagem pelo WhatsApp 61 99610-0180. 61 99610-0180. 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
8: Relações Exteriores.
0: Dani Cunha, do PL do Rio de Janeiro, destaca a importância da Frente Parlamentar Mista em apoio à integração União Europeia-Mercosul para o acompanhamento da implementação do acordo comercial entre os dois blocos. A deputada avalia que o grupo tem contribuído para o avanço do tratado.
30: Dani Cunha lembra que o acordo reduz tarifas de importação e amplia as oportunidades de comércio entre os países do Mercosul e da União Europeia. Ela defende que o Congresso siga de perto os efeitos das novas regras sobre os setores produtivos brasileiros.
0: Nicolette, do PL, pede ao governo melhorias na infraestrutura e na capacidade operacional dos postos de fronteira de Roraima. O deputado entende que a iniciativa vai melhorar o comércio exterior e ampliar a integração econômica de Roraima com a Venezuela e a Guiana.
30: Nicolette observa que o crescimento da produção agropecuária e agroindustrial roraimense causa gargalos que dificultam a expansão das exportações. Entre as medidas sugeridas por ele, estão a modernização dos postos de fiscalização e a desburocratização para a liberação de cargas.
8: Transportes.
0: Comissão mista aprova a medida provisória que institui linha de crédito para entregadores e motoristas, incluindo o transporte escolar. A reportagem é de Emanuele Brasil.
3: A comissão mista, que analisa a medida provisória que institui linha de financiamento para entregadores, motociclistas e ciclistas, aprovou o relatório da deputada Amanda Gentil, do PP do Maranhão. A proposta alcança profissionais cadastrados em plataformas digitais há pelo menos 6 meses e que tenham feito no mínimo 100 corridas ou entregas. A linha de crédito também vale para motociclistas profissionais com vínculo empregatício formal e pelo menos 6 meses de exercício da atividade. O financiamento poderá ser usado para comprar motocicletas, motonetas, ciclomotores, flex e bicicletas elétricas produzidas no Brasil ou vinculadas a projetos de investimento produtivo nacional. Caberá ao Ministério do Desenvolvimento, Indústria, Comércio e Serviços definir os fabricantes e a lista de marcas e modelos. O texto aprovado autoriza o uso de recursos do Fundo de Investimento de Infraestrutura Social para financiar a renovação da frota e investimentos relacionados ao transporte urbano e para reduzir os riscos das operações e ampliar a oferta de crédito. O arranjo prevê a cobertura de garantia do Fundo Garantidor de Operações e do Fundo Garantidor para Investimentos. A relatora acolheu 6 das 14 emendas apresentadas ao projeto do Poder Executivo. Entre as alterações está a que inclui os profissionais do transporte escolar entre os beneficiários da linha de crédito. O relatório também autoriza os bancos a adotarem sistema de pagamento flexível para as operações. A regra permite a cobrança de parcelas com valores diferentes no início e no final do financiamento, com o objetivo de facilitar o acesso ao crédito pelos trabalhadores. A deputada Amanda Gentil explicou o objetivo das alterações.
15: A gente tem um espaço para poder trazer uma análise de crédito um pouco mais sensível para o trabalhador que está ali na ponta e para que ele consiga fazer o uso desse financiamento.
3: O texto segue agora para análise dos plenários da Câmara dos Deputados e do Senado. Da Rádio Câmara de Brasília, Emanuele Brasil.
30: Milton Vieira, do Republicanos de São Paulo, pretende tornar obrigatório o uso de lacre físico de segurança nas placas de motocicletas, ciclomotores, triciclos e quadriciclos. Ele acredita que a medida dificulta a remoção e a clonagem das placas, facilitando a identificação dos veículos.
0: O projeto de Milton Vieira determina que o lacre seja inviolável, numerado e rastreável, sem substituir os mecanismos digitais de identificação já utilizados. A proposta também prevê multa e remoção do veículo que circular sem o dispositivo ou com lacre adulterado.
30: Fábio Chioquete, do União de Santa Catarina, propõe que motoristas flagrados dirigindo embriagados, mas sem causar acidentes com vítimas, não sejam presos em flagrante. A proposta permite que a polícia registre apenas um termo circunstanciado de ocorrência no local da abordagem.
0: De acordo com Fábio Chioquete, a medida busca desburocratizar a atuação do poder público e evitar prisões desnecessárias. Segundo o autor, a intenção é reduzir a sobrecarga do sistema carcerário e concentrar os esforços policiais e judiciais nas ocorrências mais graves.
8: Trabalho.
30: A Câmara aprovou um projeto que garante atenção especial à mãe solo no Sistema Nacional de Emprego. A repórter Paula Bittar acompanhou a votação.
4: A Comissão de Constituição e Justiça da Câmara dos Deputados aprovou um projeto que garante atenção especial às demandas das mães solo no Sistema Nacional de Emprego, SINE. O texto aprovado estabelece o atendimento especial para viabilizar a participação dessas mulheres em oportunidades de trabalho, emprego, renda e empreendedorismo. O projeto também define que, caso não sejam preenchidas as vagas reservadas a mulheres em situação de violência doméstica e familiar, o saldo deverá ser destinado sucessivamente a mães solo, mulheres em geral e público em geral. De acordo com a autora da proposta, a deputada Laura Carneiro, do PSD do Rio de Janeiro, as mães solo enfrentam dificuldades estruturais no mercado de trabalho e muitas acabam recorrendo à informalidade. A proposta que garante atenção especial às demandas das mães solo no Sistema Nacional de Emprego segue agora para análise do Senado. Da Rádio Câmara de Brasília, Paula Bittar.
5: Previdência.
16: Fábio Macedo, do Podemos do Maranhão, defende a aprovação de proposta que regulamenta a aposentadoria especial dos agentes comunitários de saúde e de combate às endemias. O texto estabelece idade mínima de 52 anos para homens e 50 para mulheres, com pelo menos 20 anos de atividade na função.
30: Fábio Macedo ressalta que a medida assegura integralidade para que o benefício corresponda à remuneração recebida no momento da aposentadoria, além de paridade com os profissionais da ativa. A proposta também considera o período de readaptação funcional como tempo de efetivo exercício.
5: Consumidor.
16: Paulo Teixeira, do PT de São Paulo, pretende estabelecer novas regras para rótulos, embalagens e publicidade que façam referência a frutas para torná-los mais claros. Ele acredita que os produtos precisam indicar a quantidade de cada fruta efetivamente utilizada em sua composição.
30: Paulo Teixeira explica que quando a imagem ou a divulgação destacar uma fruta que não esteja presente no produto, deve haver um aviso informando essa ausência. A iniciativa pretende evitar que a apresentação dos alimentos crie uma percepção diferente de sua composição real.
5: Desenvolvimento Regional.
16: Samuel Viana, do União de Minas Gerais, recomenda a aprovação do texto que aperfeiçoa a Política Nacional de Proteção e Defesa Civil. O projeto reforça o monitoramento de desastres, a integração de dados entre os entes da federação e a coordenação das ações de prevenção e resposta.
30: Relator da matéria, Samuel Viana, avalia que as mudanças devem ser incorporadas à legislação já existente para evitar a criação de normas com funções semelhantes. A matéria também prevê um cadastro nacional de voluntários para atuação em situações de desastre.
16: Júlio César, do PSD do Piauí, propõe proteger os incentivos fiscais do imposto de renda para empresas que investem nas regiões Norte e Nordeste. O texto busca garantir a continuidade dos projetos de desenvolvimento nas regiões da Sudã e da Sudene.
30: De acordo com Júlio César, os incentivos regionais são fundamentais para atrair novos investimentos, gerar empregos e reduzir as desigualdades no país. Para ele, o corte nesses benefícios compromete a segurança jurídica e a competitividade dessas regiões.
16: Carlos Chiodini, do MDB de Santa Catarina, apoia a criação de concursos especiais de loteria para ajudar municípios em estado de calamidade pública. Pela proposta, a maior parte da arrecadação seria destinada às cidades afetadas proporcionalmente à população atingida.
30: Carlos Chiodini argumenta que a medida pode acelerar a chegada de recursos às comunidades atingidas por desastres naturais. O projeto também prevê transparência e prestação de contas sobre a aplicação do dinheiro recebido pelos municípios.
5: Economia.
16: Yandra Moura, do União de Sergipe, é autora de projeto que visa combater o superendividamento no país. O projeto estabelece câmaras municipais de renegociação de dívidas e teto de 30% da renda familiar para novos empréstimos de consumo.
30: Yandra Moura argumenta que a medida restaura a dignidade financeira de milhões de brasileiros e contém os altos juros do cartão e do crédito rotativo. Ela acrescenta que a proposta prioriza famílias chefiadas por mulheres, idosos idosos e pessoas com deficiência.
6: Educação.
7: Deu o primeiro passo na Câmara a proposta de uma política nacional para ampliar ações de saúde nas escolas. A repórter Kate Nayane tem mais detalhes.
17: A Comissão de Educação da Câmara dos Deputados aprovou o projeto que cria a Política Nacional de Saúde na Escola e transforma em lei as principais diretrizes do atual Programa de Saúde na Escola. A proposta consolida iniciativas desenvolvidas nas escolas públicas em parceria com o Sistema Único de Saúde, o SUS. Segundo a relatora da proposta, deputada Nelly Aquino, do Podemos de Minas Gerais, a criação deste programa deve ajudar na promoção da saúde e prevenção de doenças no ambiente escolar, além de estimular o protagonismo de crianças e adolescentes em ações de saúde. Outros objetivos são o enfrentamento de vulnerabilidades que possam comprometer o desenvolvimento escolar e fortalecer a participação da comunidade. A proposta que cria a Política Nacional de Saúde na Escola será analisada em seguida pela Comissão de Saúde. Da Rádio Câmara de Brasília, Kate Nayane.
30: Delegado Matheus Laiola, do União do Paraná, é autor de projeto que amplia os direitos das estagiárias gestantes. A proposta prevê 30 dias de licença maternidade com manutenção do vínculo e da bolsa auxílio, quando houver, além de indenização pelo recesso não usufruído.
7: O projeto de delegado Matheus Laiola também amplia de 2 para 3 anos o prazo máximo de estágio na mesma instituição. A proposta estabelece ainda prazo de 15 dias para que as instituições de ensino se manifestem sobre a renovação do estágio.
6: Saúde.
30: Euclides Petersen, do Republicanos de Minas Gerais, pede informações ao Ministério da Saúde sobre o uso do ácido folínico no tratamento de pessoas com transtorno do espectro autista. Ele quer saber se o governo estuda a possibilidade de oferecer o medicamento pelo SUS.
7: O deputado também questiona se existem estudos sobre os possíveis benefícios do ácido folínico para pessoas com TEA e se há pedidos para que o tratamento seja avaliado pelo SUS. Euclides Petersen pergunta ainda se o governo pretende criar projetos para testar o uso do medicamento em casos específicos.
6: Esporte.
30: Danley de Deus Hinterholtz, do PSD do Rio Grande do Sul, destaca o papel do esporte no desenvolvimento e na inclusão de pessoas com síndrome de Down e com autismo. O deputado reitera que a prática esportiva contribui para a saúde, a autonomia, a convivência e a participação social.
7: Danley de Deus Hinterholtz propõe um debate com especialistas, educadores, associações e familiares sobre os desafios e as experiências de inclusão por meio do esporte. Ele explica que o objetivo é fortalecer políticas públicas que integrem o esporte, a educação e os direitos dessas pessoas.
30: Helena Lima, do PSD de Roraima, defende proposta que inclui entidades esportivas sem fins lucrativos entre as instituições que podem ter imunidade de impostos. A medida abrange organizações certificadas dos movimentos olímpico, paralímpico, clubístico e educacional.
7: Na opinião de Helena Lima, a imunidade pode fortalecer projetos esportivos voltados à inclusão social, à educação e à formação de atletas. Ela argumenta que o alívio tributário ajuda a manter o funcionamento dessas entidades e a continuidade de ações de interesse público.
30: Termina agora o Jornal Câmara dos Deputados, produzido pela Rádio Câmara, com trabalhos técnicos de Wellington Teles e a apresentação de Val Monteiro e Luciana Vieira. Uma boa noite para você.
7: A Voz do Brasil volta amanhã. Boa noite.
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0: Que bom que você está curtindo a programação da rádio nesta quarta, hoje 30 de setembro. E vamos ouvir boa música, vamos lembrar dos bons momentos da vida, vamos pensar no nosso amor. 3499-136-2203, esse é o nosso WhatsApp.

Essa é de 1985 e me traz muitas lembranças, seguindo no trem azul com roupa nova. Um beijo para a Valesca, que é secretária, está curtindo a nossa programação. Ela manda um beijo para o seu marido, André. Obrigada pela participação de vocês, Vanessa e André. O Sandro também está curtindo a gente, final do telefone 0791. Sandro, bom trabalho, muito obrigada pela sua participação. Ele é segurança, está sempre por aqui, né, Sandro? E um beijo também para a Ana Cláudia. Ana Paula gosta demais da sua programação e gostaria de ouvir a Ana Vitória. E hoje, Aninha, a Ana Vitória está programada. Fica, é a música que vamos ouvir mais tarde.

Menina Veneno é a música que encerra e muito bem a sequência com Hit. Teve também Lenny Kravitz, Honey. Depois do intervalo, eu estarei aqui te esperando, hein?

0: 10h24.
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3: O Rio de Janeiro aparece entre as cidades sul-americanas com maior exposição ao ozônio próximo ao solo, segundo o levantamento do Observatório Europeu Copernicus. Diferentemente da campanha de ozônio, que protege a Terra, esse tipo de ozônio é um poluente prejudicial à saúde e pode agravar doenças respiratórias e cardiovasculares. O poluente é formado por reações químicas favorecidas pelo calor e pela luz solar. No mundo, quase 40% da população foi exposta a níveis extremamente altos em 2026. Na América do Sul, porém, 81% dos moradores ficaram nas duas faixas de menor exposição.
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5: Eu gosto de ter a sua companhia todas as noites aqui no Ritmo do Amor. E você pode participar, pedir a sua música, me contar a sua história, mandar um beijo para quem você gosta. O nosso WhatsApp é o 3499-136-2203. Salva no seu celular, fica mais fácil. E você pode também deixar o seu alô lá no meu Insta, no Sou Ana Paula Barros. Sheryl Crow, para começar mais uma sequência por aqui. All by myself.

Mais uma voz marcante aqui no Ritmo do Amor, Celine Dion, Because You Loved Me. Um beijão para a Aline, final do telefone 3374. Ana, é a primeira vez que participo, gosto demais do seu programa. Te escuto há muito tempo, falta de tempo para escrever para você. Muito obrigada, Aline, escreva sempre. Um beijo também para a Meire, final do telefone 2242. E um beijo também para a Thalita Pimentel. Obrigada pela participação de vocês, meninas.

0: 10h55.
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2: Com o advento das redes sociais, ficamos vulneráveis a acreditar que aquilo que estamos vendo é verdade. A gente também quer se comparar muitas vezes com o corpo dos sonhos, o relacionamento perfeito, uma vida tranquila, uma vida financeira tranquila. Mas na verdade não devemos nos comparar, somos únicos no planeta. A gente precisa sim buscar a nossa melhor versão a cada dia, um dia de cada vez, sem muitas cobranças, mas celebrando cada passo de melhora. Mais uma sequência começando por aqui. Beyoncé, Ego.
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Piano in the Dark foi a música que ouvimos aqui com Brenda Russell e Joe Esposito. Quem participa no WhatsApp é a Wanda. Ana, adorei o que você disse. Mudou a minha noite. Eu fico muito feliz, Wanda. Final do telefone 7704. Um beijo também para a Joelma. Ela participa no 3499-136-2203. Ela gostaria de ouvir o Jota Quest e já já eu vou tocar o vento. A música já está programada para hoje, Joelma.

0: Música que eu gosto bastante, You Give Me Something, com James Morrison, para encerrar mais uma sequência por aqui. Hora do nosso intervalo.
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4: O primeiro-ministro britânico, Andy Burnham, afirmou que um possível retorno do Reino Unido à União Europeia está entre as opções que poderão ser discutidas para o futuro. Entre as alternativas citadas estão manter a relação atual, voltar à União Aduaneira, ao Mercado Único ou reingressar completamente no bloco. Burnham não indicou qual opção prefere, mas afirmou que o Brexit trouxe mais prejuízos do que benefícios ao país. O tema deve ser discutido em uma cúpula entre o Reino Unido e a União Europeia, prevista para até o fim do ano.
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0: Tô de volta com No Ritmo do Amor. E é muito bom quando você participa, me conta o que você acha do programa, sua música romântica preferida. Ajuda o Rogério Moreira, nosso programador, a preparar a nossa programação. 3499-136-2203. Esse é o nosso WhatsApp. É a vez da Sabrina Carpenter, Espresso. Aproveite a sua noite. Relaxa.

Música clássica da nossa MPB, Sol de Primavera, Beto Guedes. Anderson Dias está curtindo a nossa programação. Um beijo, queridão. Muito obrigada pela companhia. Evandro, final do telefone 4402, também está curtindo a gente. Aninha, mande um beijo para Cíntia, a minha esposa, 5 anos. Felicidades para vocês, Evandro e Cíntia. E um beijo também para o Guilherme Santista, na área ruiva. Obrigada, Guilherme. Um beijo para você.

E foi a Sandra de Sá que encerrou No Ritmo do Amor desta quarta, Retratos e Canções. Muito obrigada pela sua companhia até aqui. Uma ótima noite para você, boa semana. Aliás, a semana ainda não terminou, tem muita coisa. Eu volto já já, passaremos mais 2 horas agarradinhos.

0: 11:54.
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0: De volta com No Ritmo do Amor. Uma linda madrugada pra você. Vamos ouvir boa música. A nossa viagem, ela continua. É a vez da Toni Braxton. How could an angel break my heart?

Paralamas do Sucesso com Marisa Monte, o amor não sabe esperar. A Suzana participa no 3499-136-2203 e ela manda um beijo pro seu marido, o Ronaldo. Aninha, eu amo demais o meu marido. Nos conhecemos há 7 anos e estamos casados há 4. Muito obrigada pela participação de vocês. Muitas alegrias na caminhada juntos. Um beijo também pra Janaína. Ela manda um beijão para o Edson, seu eterno amor. Ela escreveu: muito obrigada, Jana, pela participação de vocês.

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6: O Japão autorizou a importação de carne bovina da Argentina após duas décadas de negociações. O acordo vale para a carne produzida em regiões argentinas livres de febre aftosa com vacinação. Segundo o governo argentino, o Japão importa mais de 3 bilhões de dólares em carne bovina de alta qualidade por ano. O Brasil também negocia há mais de 20 anos a abertura do mercado japonês. Apesar do país ter sido conhecido internacionalmente como livre de febre aftosa sem vacinação, a autorização japonesa ainda depende da conclusão de análises sanitárias.
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2: Já tô por aqui e aproveite para salvar no seu celular o nosso WhatsApp. Fica mais fácil participar. 3499-136-2203. A sequência começa com ela, Diana Ross, It's My Turn. 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

Esse é Jojo, All My Life. Antes, muito cacique para pouco índio, Fábio Júnior. Um beijão para o João Gustavo, um beijo também para o Mikael Gomes. Cláudio Oliveira está curtindo a nossa programação e ele gostaria de ouvir o Bruno Mars. E hoje tem Bruno Mars na programação, tá, Claudinho?

0: Meia-noite, 54.
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0: Excelente noite para você e muito obrigada pela sua companhia nessa madrugada. Eu gosto demais de apresentar o No Ritmo do Amor. Eu gostaria muito que você tentasse esse mês não dar nenhuma desculpa para não fazer aquilo que você sabe que precisa ser feito. Talvez a academia que você está adiando, estudar algo que você precisa e você sabe que mudará o seu futuro. Vamos começar. Nunca é tarde pra gente começar. Você já sabe, tem o Bryan Adams, Please Forgive Me.

Daddy Hall and John Oates, 101. Teve também Simple Plan, Perfect. Um beijo para Sara, final do telefone 4912. A Lohane também tá curtindo a gente. Um beijo para você, Lohane, final do telefone 9904.

Anos 80 em peso aqui na programação. Para encerrar a sequência, voltamos ao ano de 1987 com Build House Martins. E teve também a Zizi Posse, que lançou Asa Morena em 1982. Eu não demoro.

0: 1h23. 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
2: O Tribunal Superior Eleitoral analisa nesta quarta-feira a decisão que determinou a retirada de publicações que associavam o candidato Flávio Bolsonaro a um suposto movimento para retirar a Nossa Senhora Aparecida do título de padroeira do Brasil. A ordem foi dada pelo ministro André Mendonça e será analisada pelos 7 integrantes do TSE em plenário virtual. A votação começa às 10 horas da manhã e termina às 11h59 da noite. O caso também é discutido no Supremo Tribunal Federal e ocorre na reta final do primeiro turno das eleições.
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0: Se você acabou de chegar, seja bem-vindo. A gente tem um encontro marcado aqui na rádio todas as noites. Pra quê? Pra falar de amor, pra ouvir boa música, pra viajar no tempo. Esse é o No Ritmo do Amor. Kopkalei, Bubbly. Aproveite a sua noite, relaxe. Não pense em nada, só nas coisas boas da vida.

e o senador com Nene Cherry, 7 Seconds. Um beijo para a Amélia, final do telefone 1124. Um beijo também para o Célio Reis. Um beijão para o Everton Macedo. E a Carolina Silva gostaria de ouvir o Fred Mercury. E logo, logo a gente toca para você, Carolina.

0: Eu no ritmo do amor dessa madrugada fica por aqui ao som de Alessi Brothers, All for Reason. Muito obrigada pela sua companhia, obrigada pela sua lealdade de todas as noites curtir no ritmo do amor. Eu e toda a equipe agradece, ficamos muito felizes. Para participar, 3499-136-2203, esse é o nosso WhatsApp, e lá no meu Insta eu também te espero. Sou Ana Paula Barros. Beijo da Ruiva, fica bem.
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0: Que bom que eu não estou sozinha nesta quinta, nesta madrugada. Eu sou a Ana Paula Barros e depois da gente falar de amor, a gente curte uma programação muito especial nesta quinta. Agora começa o Sonâmbulos e você também pode pedir a sua música lá no WhatsApp, no 3499-136-2203.
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0: A primeira de hoje é Guilherme Benuto.

0: Matheus e Cauã.
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0: você chegou agora, esse é o Sonâmbulos e aqui você é muito bem-vindo. Uma programação feita pra nossa madrugada. Até já.
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3: Duas e 24.
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4: O Tribunal Superior do Trabalho determinou o fim da greve nacional dos funcionários da Caixa Econômica Federal. Com a decisão, as agências voltam a funcionar normalmente nesta quarta-feira. A paralisação havia começado em 10 de setembro e tinha como principal impasse o Saúde Caixa, plano de saúde dos empregados. O TST considerou que a greve não foi abusiva e determinou que os dias parados sejam compensados em até 180 dias. O tribunal também concedeu a reposição da inflação, mas ganho real de 0,6% nos salários e benefícios da categoria.
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0: Muito bom ter você pertinho, curtindo a nossa programação, e onde você estiver, você pode participar pedindo a sua música preferida lá no WhatsApp, no 3499-136-2203.
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0: Agora pra gente, Israel e Rodolfo.

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0: bom demais!
1: Eita, que é bom demais! Pé na bunda danada!
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0: presença no Sonâmbulos, Lauana Prado. Se você ligou o seu rádio agora, esse é o Sonâmbulos e eu volto já já.
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3: Duas e 56.
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0: De volta com Sonâmbulos para te fazer companhia todas as madrugadas. Se você está trabalhando, bom trabalho para você.
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0: É a vez do Zé Neto e Cristiano.

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2: Marcando presença no Sonâmbulos, Felipe Rodrigo. Mais um intervalo pra gente. Eu não demoro.
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2: Três e 26.
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5: O governo federal anunciou um pacote para facilitar a renegociação de dívidas de microempreendedores, produtores rurais, pessoas físicas e outros grupos. Entre as medidas está o Desenrola MEI, pequeno valor destinado a microempreendedores com dívidas de até R$ 8.105. O programa prevê a entrada de 5% de parcelamento do restante em até 55 meses, com desconto de 50%. A renegociação poderá ser feita entre 1º de outubro e 31 de janeiro. O governo também prorrogou até janeiro de 2027 outros programas de negociação de dívida.
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A sua melhor companhia nas madrugadas. Eu tô de volta com Sonâmbulos. Sonâmbulos. Chega junto, Gustavo Lima.

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3: Anitta com Alexandre Carlos.

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1: Eu tô gravando esse áudio pra dizer que não dá mais, que a gente vai terminar de vez. Espera, vou começar.

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0: Marcando presença no Sonâmbulos, Jorge Mateus. Aqui no Sonâmbulos sempre tem música boa. Depois do intervalo, eu continuo com você.
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A gente gosta. Lauana Prado.

0: Muito boa noite, São Paulo!
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1: Hora do intervalo comercial e dá tempo de você tomar água e olhar o seu celular. Peraí.
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4: Quatro e vinte e quatro.
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5: Termina nesta quarta-feira o prazo para solicitar o segundo lote de pagamentos do dinheiro esquecido no antigo fundo PIS/PASEP. Quem fizer o pedido dentro do prazo tem pagamento previsto para 26 de outubro. Segundo o governo, o valor médio disponível é de R$ 2,8 mil por pessoa, mas a quantia varia conforme o histórico do trabalhador. A consulta pode ser feita pelo REP Cidadão ou pelo aplicativo do FGTS. O benefício é destinado a quem trabalhou com carteira assinada ou como servidor público entre 1971 e 1988 e ainda tem valores a receber.
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1: 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Hora de ouvir, Thiaguinho.
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0: Esse foi o Sonâmbulos de hoje. Foi bom demais passar esse tempo com você. Muito obrigada pela sua companhia. Um ótimo dia. Agora eu posso te desejar um bom dia. Se você vai trabalhar, bom trabalho. E se você vai descansar, bom descanso. Mais tarde a gente se fala. Temos um encontro marcado aqui na rádio, no Sonâmbulos. Beijo da Ruiva. Fica bem.
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0: 4,56.
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Bom dia pra você, como é que tá aí? Tá tudo certo? Quinta-feira, eu, Luciano Leão, chegando com você a partir de agora com a saudade, com a música sertaneja. Tá começando mais uma edição do Pé no Barro. Hoje, primeiro dia do mês de outubro, dia 1º de outubro é o Dia Internacional do Café. Aliás, o maior produtor de café do mundo, adivinha quem é? Brasil, né? Melhor café do planeta, o café brasileiro, Dia Internacional do Café. Olha, hoje pra você, vai ter Zé Ricardo e Thiago, Edson e Hudson. E a coisa começa boa, saudade que vem do Sérgio Reis.

0: Muito obrigado pela presença, demais.
1: Jorge Matheus, é bom demais. Você é bom, é ótimo, né? Ficar com você. Leonardo e Eduardo Costa chegando.

0: 5h23.
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3: Um avião da Fly Dubai com destino a Tel Aviv fez um pouso de emergência na Arábia Saudita nesta quarta-feira após uma briga entre os pilotos. Durante o incidente, a aeronave emitiu sinais de emergência, incluindo um código de sequestro. O piloto e o copiloto ficaram feridos e foram hospitalizados. Passageiros também receberam atendimento. A companhia informou que o avião pousou em segurança e todos os passageiros estão a salvo. Autoridades israelenses investigam o caso e suspeitam de uma possível tentativa de ataque terrorista.
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3: E aí, como é que tá? Quer mais saudade? Então vem matar saudade aqui no Pé no Barro com Christian e Ralph.

algumas canções que marcam, a vida da gente. E eu tenho certeza absoluta que essa música marcou a vida de muita gente que está presente aqui hoje. Então aquele ou aquela que sofreu por amor pelo menos uma vez na vida, vai abrir o coração e cantar essa canção junto com a gente.

algumas canções como esta realmente marcam a vida da gente. Mas tem outras que, além de marcar, machucam demais.

Tá gostoso, não tá? Ó, quanta coisa boa que você relembrou só nessa parte aqui, só nessa sequência. Agora imagina você ficando com a gente na próxima hora todinha, o que será que você não vai relembrar, né? Até porque tem mais 60 minutos. Tem muito

0: 5:54.
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16: E aqui a saudade continua batendo a porta. Eu sou o Luciano Leão e a gente tá no pé no barro. Encontro com a saudade que judia do coração, né? Mas agora, pra mandar pra você, vem aquela mensagem especial, hein?
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16: A frase pé no barro de hoje está mandando o seguinte recado: deixe algum sinal de alegria por onde passar. Você nunca sabe quem vai passar por ali também. O nome disso é legado, né? Deixa um legado, gente. Ah, temos que deixar para as próximas gerações, né? Agora vem Chitãozinho e Chororó.

0: Marcos e Belucci, Vem Me Amar. Vem com a gente, vamos cantar modão, vamos matar a saudade. Milionários é Rico.
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Não para por aqui, ele acelera, a gente fica emocionado, relembrando história. É por isso que tem o pé no barro. E é por isso que a gente vai voltar já já com as melhores do passado. Vai ter inclusive Zé Henrique e Gabriel, hein?

0: 6h26.
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6: Olha o gaúcho da fronteira chegando. A clássica Adeus, Mariana.

encerrando por hoje. Estamos fechando mais uma edição do Pé no Barro, que foi uma delícia. Que encontro com a música do passado, hein? Ainda mais tendo você aqui do lado. É, você como companhia é fundamental, viu? Vamos nessa? Gente, obrigado. Volta amanhã que eu prometo que vem de novo, tá bom? Beijo! Ah!

0: 6:55.
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21: 7:26.
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7: Olá, bom dia, começando mais uma edição do Fique por Dentro, aliás, começando mais um mês também, que seja um mês de muitas vitórias, de muitas realizações na sua vida. Eu sou Cido Gameiro, vou te fazendo companhia por aqui e começamos tradicionalmente com a previsão do tempo para esta quinta-feira. O dia será de instabilidade em parte do centro-sul. Ponta Porã e Junqueirópolis podem ter chuva e trovoadas com a passagem de uma frente fria. Brasília também tem chances de pancadas, enquanto Belo Horizonte terá calor, aumento de nuvens e possibilidade de chuva. No sul, Ampere ainda pode ter temporais e Florianópolis terá tempo úmido e mais frio. No Nordeste, Feira de Santana e Boquim terão sol entre nuvens, com chuva rápida e isolada em Sergipe. E você fica sabendo também. Empresas de inteligência artificial assumem compromisso por mais segurança nos Estados Unidos. TSE muda regras para registro de pesquisas eleitorais. Essas e outras notícias você ouve agora no Fique por Dentro. Começamos com Diego e Vitor Hugo, Tubarões.

0: 7h34 no horário de Brasília.
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0: O presidente dos Estados Unidos, Donald Trump, se reuniu com executivos das principais empresas de inteligência artificial do país. O encontro terminou com um acordo para ampliar a segurança dos sistemas mais avançados de IA. As empresas se comprometeram a monitorar possíveis riscos, criar equipes internas de controle e contratar auditorias independentes. Cada companhia também deverá ter um comitê para acompanhar questões de segurança. Trump defendeu a autorregulação do setor, mas o acordo não descarta que essas medidas possam se transformar em leis ou regulamentos no futuro.
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1: O Tribunal Superior Eleitoral mudou as regras para o registro de pesquisa de intenção de voto. A partir do dia 5 de outubro, os institutos terão de apresentar mais detalhes sobre a amostra de eleitores, a metodologia utilizada, a ordem das perguntas e a forma de coleta dos dados. As empresas também deverão informar eventuais recusas de entrevistados e limitações dos levantamentos. A Associação Brasileira de Empresas de Pesquisa criticou o momento da mudança e defendeu um período de maior debate e adaptação. O TSE afirma que as alterações buscam ampliar o detalhamento das informações sobre as pesquisas.
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2: Esse é o Fique por Dentro e a gente vai para mais uma edição do Torcida Brasil.
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2: Brasil! Uma nova vaga vai surgir no grid da Fórmula 1 em 2027. Um brasileiro está entre os candidatos. Esteban Ocon confirmou que vai deixar a Haas ao final desta temporada após 2 anos na equipe americana. E um dos nomes avaliados para substituir o francês é Rafael Câmara. Aos 21 anos, o pernambucano é membro da Academia de Pilotos da Ferrari e assumiu a liderança da Fórmula 2 após a etapa do Azerbaijão. Câmara já participou de testes com carros antigos da Haas e da Ferrari, deixando boa impressão nas duas equipes. A Haas também avaliou Leonardo Fornaroli e Ryo Harakawa. A definição da dupla para 2027 deve acontecer em breve. Se tudo der certo para a Câmara, o Brasil pode ter 2 pilotos no grid da Fórmula 1 novamente, desde Rubens Barrichello e Felipe Massa em 2011.
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2: Esse é o Fique por Dentro com música e informação na medida certa. A gente vai pro intervalo, daqui a pouco tem muito mais. Segura aí.
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0: O Rio de Janeiro aparece entre as cidades sul-americanas com maior exposição ao ozônio próximo ao solo, segundo o levantamento do Observatório Europeu Copernicus. Diferentemente da campanha de ozônio, que protege a Terra, esse tipo de ozônio é um poluente prejudicial à saúde e pode agravar doenças respiratórias e cardiovasculares. O poluente é formado por reações químicas favorecidas pelo calor e pela luz solar. No mundo, quase 40% da população foi exposta a níveis extremamente altos em 2026. Na América do Sul, porém, 81% dos moradores ficaram nas duas faixas de menor exposição.
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0: 7:51, horário de Brasília.
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0: O primeiro-ministro britânico, Andy Burnham, afirmou que um possível retorno do Reino Unido à União Europeia está entre as opções que poderão ser discutidas para o futuro. Entre as alternativas citadas estão manter a relação atual, voltar à União Aduaneira, ao Mercado Único ou reingressar completamente no bloco. Burnham não indicou qual opção prefere, mas afirmou que o Brexit trouxe mais prejuízos do que benefícios ao país. O tema deve ser discutido em uma cúpula entre o Reino Unido e a União Europeia, prevista para até o fim do ano.
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2: O Fique por Dentro ainda não acabou. Tem mais uma edição do Torcida Brasil no ar pra você e o mundo esportivo.
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2: Ir ao estádio no Brasil já é muito mais do que assistir aos 90 minutos de futebol. Todos os 19 estádios utilizados na Série A contam com lounges, camarote e áreas VIP, com experiências que podem começar até 4 horas antes da partida. Além do tradicional open bar, open food, alguns espaços oferecem barbearia, maquiagem, estúdio de tatuagem, áreas kids e ambientes adaptados para pessoas com autismo. Na Arena do Grêmio, por exemplo, dá até para fazer tatuagem. Na Neoquímica Arena, um dos destaques é o açougue de carnes premium, com preparo na hora. Mas o preço dessas experiências também chama atenção. Os ingressos podem variar de R$300 a R$1.500 por jogo. Será que vale a pena?
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2: Brasil! E assim fechamos o nosso dia. Muito obrigado pelo carinho, pela sintonia. E amanhã voltamos, já no horário normal, em mais uma edição do Fique por Dentro. Um abraço e até lá.
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5: Sete cinquenta e sete.

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Amigo, olá, minha amiga ouvinte, graça e paz, estamos iniciando o momento Despertai. Eu sou o Padre Ezequiel, desejo graça e paz para você, para o teu trabalho, para a tua família. A paz que nós desejamos, a paz interior, a paz que é serenidade e capacidade de viver, embora problemas, mas viver com alegria. Gostaria de falar hoje sobre quais são os critérios do verdadeiro êxito. O que de verdade é êxito? Dizemos que uma pessoa tem êxito quando muitos a seguem, quando tem partidários. Na televisão, tem maior êxito quem tem mais audiência. Comercialmente, tem mais êxito a empresa que apresenta bons resultados, que consegue mais lucros. Ou aquele que tem um alto salário e que na negociação salarial ainda consegue mais. Quais são, pois, os critérios de um êxito verdadeiro, real? Em primeiro lugar, trata-se de ter êxito a longo prazo e não apenas acender um fogo de palha. Para isso, há que ser natural e ter a justa medida o meu êxito. Quando alguém ultrapassa sua medida, o êxito será sempre de curto prazo. Um êxito de longa duração precisa de uma base sadia. Isto pode ser para o indivíduo seu conhecimento, sua inteligência, sua saúde, sua percepção daquilo que move precisamente as pessoas. Outro critério é que o êxito não seja conseguido à custa de outras pessoas. Quando preciso pisar em alguém para ter o meu êxito, este certamente terá pernas curtas. O verdadeiro êxito é fruto da capacidade própria, mas nunca se baseia no rebaixamento dos outros. Outro critério ainda, o êxito precisa sempre do relacionamento com os outros. Terei êxito comercial se tiver uma boa ideia que faz muitos adeptos e, portanto, se venda bem. No grande público, meu êxito vai depender de meu bom relacionamento com as pessoas. A gente que sabe manipular os outros. Demagogos que experimentam uma ascensão repentina. Mas o êxito duradouro será aquele que se baseia num relacionamento honesto com as pessoas. Quem engana constantemente os outros não terá êxito duradouro. Caro ouvinte, eu desejo para você um êxito duradouro. Deus é

0: curta a nossa página no Facebook e ali vai receber mensagens diárias. facebook.com/padrezequiel. Um forte abraço, Deus te abençoe e te guarde. Em nome do Pai, do Filho e do Espírito Santo. Amém.
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11: Salve, salve, galera, bom dia. Hoje no tom mais baixo, porque a voz me abandonou hoje de novo. Pra você que tá aí curtindo a programação 91, muito obrigado pela audiência, pelo carinho, pela companhia. Por aqui, Pablo Nets, até as 10 horas da manhã, nesta super quinta aqui em Ampere, feriado municipal, dia da padroeira Santa Terezinha. Te faço companhia nestas 2 horas, até as 10 horas da manhã, trazendo pra você, na 91.7, boa música, informação na medida certa, neste som que conecta a gente por aqui com aquela energia que transforma a sua manhã na 91.7, especialmente nesta quinta-feira, porque quinta é dia de TBT aqui na programação 91. Para você que está aí curtindo a gente, tá a fim de matar a saudade daquele som, daquela música preferida, daquela que faz diferença para você, manda um recado para a gente. 469-9935-6377. Eu atendo você com muito carinho nesta super manhã de quinta-feira, com um novo mês começando, né? Outubro começando nesta quinta-feira, que este novo mês possa trazer para você boas energias, que possa renovar aí a sua vontade de viver, você possa deixar para trás tudo que passou, as coisas que não foram tão boas, principalmente, que você possa respirar fundo nesta manhã de quinta-feira, abrindo o seu coração para receber este novo mês que está começando, outubro, e até às 10 horas a gente faz companhia para você, para também compartilhar a nossa manhã de 1º de outubro na programação 91. Claro, repetindo para você e lembrando sempre com aquela música boa e a informação de qualidade que você já conhece aqui na programação do nosso Bom Dia.

Dia Interativa, tá bom? Nosso programa Destaque Esporte, daqui a pouquinho, 8:30 da manhã, 8:45, o quadro Bem Viver, a partir das 9, eu tenho a companhia da Kel Dias e também do Cido, que destacam por aqui as previsões do horóscopo para esta manhã de quinta-feira. E a gente começa super bem a nossa manhã de TBT na Interativa. Tem Tim Maia, Canário do Reino.

0: Everything All aqui na programação 91 com Bread. Bom demais, né? 8h15, uma boa manhã pra você. Abrimos com o Canário do Reino, som de Tim Maia, a TB, o TBT desta super quinta, com você, ouvinte, onde quer que esteja. Muito obrigado pela audiência. A gente começa também neste primeiro bloco trazendo informação importante pra você. E lembrando que a votação neste final de semana, domingo, é dia de eleições, será das 8 horas da manhã até as 5 horas da tarde, tá bom? Não perca este horário, 8 da manhã às 5 da tarde. Não deixa para a última hora, não, tá bom? Aproveite durante o seu dia para você fazer o seu voto com tranquilidade. Lembrando sempre, ordem de votação, primeiro voto para deputado federal, que são 4 números, segundo voto para deputado estadual, que são 5 números, o terceiro voto é para senador, 3 números, o quarto voto é para o outro senador, 3 votos, o quinto voto, governador, são 2 dígitos, e o sexto voto para presidente, que também são para 2 números, tá bom? Importante, caso de você digitar algum número errado, né, você pode apertar a tecla Corrige, que é o laranja, e digitar o número correto, tá bom? Lembre-se dos documentos, tá bom? É necessário, é obrigatório apresentar um documento com foto, tá bom? Mesmo com o título de eleitor. Título, o e-título também é válido, o aplicativo no celular para você fazer o seu voto. Não esqueça dos documentos com foto, ó, pode ser carteira de identidade, a carteira de trabalho ou carteira de motorista, passaporte ou ainda o certificado de reservista, tá bom? 8h16, eu vou para o intervalo comercial, volto daqui a pouquinho com mais para você na super manhã do nosso Bom Dia Interativa, com boa música e informação na medida certa, até as 10.
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0: 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Bom dia, 8 horas 22 minutos. Este é o nosso TBT da 91.7. Nesta manhã legal de quinta-feira, para você no sudoeste do Paraná curtindo a gente, uma boa quinta, bom trabalho para você na audiência com a gente. Por Ampere, feriado municipal, dia de Santa Terezinha. Um grande abraço para você que tá aí curtindo a gente. Obrigado pelo carinho, pela companhia, onde quer que você esteja curtindo a nossa programação. É muito bom ter você com a gente aqui na programação 91.7. Agora é hora de matar a saudade de Guilherme Arantes, Meu Mundo e Nada Mais.

0: 1990, Blaze of Glory, o som de Bon Jovi, fechando pra gente o bloco na Supermanhã do Bom Dia Interativa, 8h31.
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0: Hora de informação esportiva para você na 91.7, a gente destaca amistosos internacionais, começando com o amistoso de Argentina 4, Bolívia 0, ontem no jogo das 9 horas da noite. Tivemos também ontem a Série B do Campeonato Gaúcho, com empate em 1-1 para a Futivida e Panambi. O Novo Horizonte perdeu em casa por 2-0 para o 1992 e o Real Sport fez 4-0 no Farroupilha. Jogos que movimentaram ontem a Série B do Campeonato Gaúcho. Hoje tem Série B do Brasileirão, Atlético e Sport, jogo das 20 horas e 30 minutos. Um pouquinho mais tarde, 9 da noite, Novo Horizontino e Goiás movimentando a Série B do Brasileirão. A UEFA Nations League traz para hoje, às 3h45 da tarde, Grécia e Holanda, Dinamarca e Portugal, Alemanha e Sérvia. Portugal, inclusive, que não terá Cristiano Ronaldo nem no banco de reservas, já que ele deixou a concentração da seleção portuguesa depois de desentendimentos aí com o Jorge Jesus, e vem dando muito o que se falar deste assunto, porque cada um dá a sua versão e os desdobramentos vão surgindo aí também na mídia esportiva, que adora esse tipo de notícia para ter assunto para falar, né? Na UEFA Nations League, a Liga B, vai ter Israel e Kosovo também no horário das 3h45, além de Irlanda e Áustria. Pela Liga D, a bola vai rolar um pouco mais cedo, à 1 da tarde, para Azerbaijão e Leicester, além de Malta e Gibraltar, às 3h45, os jogos desta quinta-feira. Para você que está de boa aproveitando o seu feriado aqui em Ampere, pode tirar um tempinho para assistir aí bons jogos também nesta quinta-feira. Mais esporte para você às 10h30 da manhã. Forte abraço e até lá.
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0: Com você até às 10 horas da manhã, nesta manhã legal de quinta-feira, dia de TBT, dia de feriado municipal aqui em Ampere, dia da Padroeira Santa Terezinha. Para você que está aí curtindo a gente, muito obrigado pela audiência, tá bom? Já tem RAM para você na Supermanhã 91.7. Antes do som, um recado super importante para você: tem venda de fichas de pizza. Tá bom? Você que tá afim de uma pizza no valor de R$ 40, você pode ligar no 469-8824-0982 e conversar com o Cauã, tá bom? Da Academia Gracie Barra de Jiu-Jitsu, aqui de Ampere. Fica aqui no centro de Ampere, aí em cima da Olímpica Esportes, né? No andar, no segundo andar. E você pode retirar a sua pizza no dia 3, que é no próximo sábado, tá bom? Beleza? R$ 40 uma pizza? Tá super top, né? Você come uma pizza e ainda ajuda a galera aí do Jiu-Jitsu, da Academia Gracie Barra, aqui de Ampere. Wake Me Up Before You Go-Go é o som que rola pra você na Super Manhã Interativa.

0: Opa Nova, os corações não são iguais. No som da Interativa FM, 8 horas 46 minutos. Uma excelente manhã para você que está curtindo a programação 91.7. Muito obrigado pela audiência. Em Ampere, 21 graus. A previsão era de pausa para chuva. Deu uma trégua nesta quinta-feira e a previsão é esta, né? Quinta e sexta é para ficar de bom tempo aí. No sábado retorna a chuva, no domingo. E a gente dá aquela espiadinha, né, na previsão do tempo. Se chover tudo que é para chover, vai até o dia 13. Uma pausa só na quarta-feira da semana que vem. Vamos aguardar para ver se vai ficar dessa forma, né? Por enquanto, o desenho aí para chuva é esse, neste mês de outubro. Para você que tá aí curtindo a gente, uma pequena pausa. A gente vai para o intervalo comercial. Tem boa informação no quadro Bem Viver. E aquele recado super especial dos nossos parceiros, nossos clientes. Na sequência, aqui na programação 91.7. Bom dia!
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5: Vem cá! Você sabia que o Brasil é o país que mais passa tempo online no mundo? Em média, passamos 225 minutos do nosso precioso dia imersos em likes, comentários, stories, tweets, notícias e mensagens instantâneas, além dos malefícios já conhecidos que os excessos de tela trazem ao nosso corpo. Também submetemos nossa mente a um processo vicioso de dependência liderado pela dopamina, conhecida como hormônio do prazer. Na prática, a dopamina associada ao uso das redes sociais ativa receptores de prazer em nosso cérebro, ensinando a associar certos comportamentos a recompensas. A dica é: desconecte um pouco para não ficar pirado.
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3: Chego com você até as 10 horas da manhã na programação 91.7, fechando já a nossa primeira hora de Bom Dia Interativa. Muito obrigado pelo carinho, pela audiência, onde quer que você esteja nesta manhã de quinta-feira aqui por Ampere, feriado municipal, claro. Muita gente está trabalhando hoje porque trocou também aí para sexta-feira para emendar, né? Sexta, sábado, domingo, poder aproveitar um final de semana um pouquinho mais extenso, né? Então, para você que está aí no seu trabalho, um bom trabalho, muita produtividade para você. Que você possa aproveitar bem este mês de outubro que está começando, este novo mês, né? Que você possa aproveitá-lo, que você possa respirar fundo, abrir o coração para as novas oportunidades que com certeza vão aparecer neste novo mês de outubro, que você possa ter aprendido também com os erros cometidos durante o mês de setembro e possamos aí todos nós, né, fazermos melhor durante este novo mês que está aí vindo pra gente, o mês de outubro, tá bom? Muito obrigado aí pela audiência, você que tá com a gente, Ampere, você na região, você no comércio, na indústria, curtindo a programação 91, porque muita gente, como eu disse, está trabalhando nesta manhã, então obrigado pela audiência e companhia na super manhã do nosso Bom Dia Interativa, que abre a última sequência da primeira hora aqui na programação 91.7. Daqui a pouquinho tem Elton John, que já se aposentou dos palcos. Daqui a pouquinho tem Rod Stewart, que anunciou também a sua última turnê no ano que vem. Vai se aposentar também dos palcos, já com seus 82 anos. Um abraço aí também para toda a galera que gosta de Rod Stewart. Daqui a pouquinho ele chega para cantar para a gente na programação do nosso Bom Dia Interativa. E para a gente matar saudade de boa música aqui na programação 91, você que está com a gente, é hora de Cyndi Lauper. A gente vai com Time After Time, este som que é de 1984 e embalou tantos momentos de aí, amor durante os anos 80, né? Este é uma declaração de amor, este som, e a gente traz para você a boa música de Cyndi Lauper aqui na programação 91.7, com aquela melodia delicada, né? Aquela interpretação toda emocionante que só a Cyndi Lauper traz pra gente. E agora a gente traz este hino de amor na 91 com Time After Time.

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8: CYX940, essa é a Interativa FM, este é o Bom Dia Interativa. Eu sou Pablo Nettes por aqui, até às 10 da manhã, trazendo a boa música, informação na medida certa para você, ouvinte. Muito obrigado pela audiência. 9 horas, 9 minutos em Ampere, 21 graus. 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E como é bom ter você com a gente por aqui. A segunda hora começa com Bom Astral, que é o Dias e Cedo, nos fazendo companhia nesta quinta-feira. Bom dia para você.
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10: Está no ar mais uma edição do Bom Astral e as previsões para hoje, né, Kel?
11: É isso aí, Cido. Bora começando com quem é de Áries, hein? Áries, deixa eu te contar, a lua deixa seu poder de comunicação tinindo. E aí pode se destacar em reuniões de trabalho ou entrevistas de emprego. Tudo indica que não vai aceitar não como resposta, o que pode favorecer negociações e questões financeiras que estavam enroladas. Seu número para hoje é o 38 e a cor é o cinza.
10: Touro, além de transformar aquele papo de corredor numa conversa significativa, tem tudo para entregar resultados bastante produtivos. Com perspicácia e bons instintos, pode saber bem com quem fecha na parceria. Número 17, cor preto.

0: Agora você, gêmeos. Olha, gêmeos, os astros trazem boa comunicação, mas também capacidade estratégica, astúcia e sexto sentido. Além de resolver qualquer parada, pode se posicionar com confiança e convencer todo mundo. É um bom dia para se movimentar e renovar o astral, viu? O número hoje é o 40 e a cor lilás.
1: Câncer, como instabilidades e confusões não estão descartados, o dia pede mais calma e confiança na sua intuição. Momentos de reflexão podem te ajudar a enxergar melhor o que precisa de ajustes e a repensar objetivos. Número 11, cor azul.
0: E daqui a pouco a gente volta com mais previsões pro seu horóscopo aqui no Bom Astral, pra quem é leão, virgem, libra e escorpião.
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3: Valeu, obrigado, Kel Dias. Valeu, Cido. 9:11, a Interativa tem Kenny Loggins. A gente faz aquela volta para os grandes clássicos do cinema dos anos 80 na programação 91. Tem Footloose.

0: Interativa com Earth, Wind & Fire, bom demais. 9:18 na Interativa, é hora de bom astral, é hora de que é o dia exercido e um pouquinho mais das previsões do horóscopo nesta manhã de primavera brasileira. Bom dia.
1: Bom astral. E mais previsões pra hoje, né, Kel?
2: É isso aí, Cido. Bora que chegou a sua vez, hein, Leão? Opa. Deixa eu te contar, Leãozinho. Contando com uma energia investigativa, observadora e estratégica,
1: epa,
2: o dia é oportuno pra resolver aquilo que ficou mal resolvido e também organizar as prioridades, tá bom? Uma conversa mais profunda pode rolar e trazer revelações, Cido.
1: Epa, só coisa boa, hein?
2: Número 41, cor violeta.
1: Virgem, tudo indica que vai sentir uma melhora na comunicação, podendo mostrar mais foco e mandar super bem em negociação ou acordo. Ideias bem colocadas tendem a aumentar sua visibilidade e te colocar no radar da chefia. Bom, o número é 34 e a cor é salmão.
2: Agora você, Libra? Olha, Librinha, além de disposição pra sair e conversar, você tende a tomar a iniciativa pra que os rolês aconteçam. É, amizades com gente de outras cidades estão favorecidas, mas cuidado pra não colocar ninguém num pedestal, tá bom? O número é o 57 e a cor goiaba.
1: Escorpião, com sua habilidade de comunicação mais afiada do que nunca, bom dia para mostrar ideias, defender seus interesses e assumir o protagonismo. Seu excelente trabalho pode abrir caminho para você alcançar suas ambições. Número 22, cor azul.
2: E daqui a pouco tem as últimas previsões para o seu horóscopo aqui no Bom Astral. Para quem é Sagitário, Capricórnio, Aquário e Peixes.
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0: Valeu, Caio Dias. Obrigado, Cido. 9:20.
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0: Hora de Léo Jaime pra gente matar a saudade. Preciso dizer que te amo. Em Ampere 21 graus. Boa quinta, bom feriado pra você de Ampere.

0: o Jaime no som do TBT Interativa FM. Preciso dizer que te amo.
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22: Quem for às urnas neste domingo precisa ficar atento às regras definidas pela Justiça Eleitoral sobre o que é ou não permitido durante a votação. O eleitor pode chegar à sessão eleitoral com o celular. Só que o aparelho deverá ser desligado e entregue aos mesários antes de entrar na cabine de votação. A restrição vale para qualquer equipamento capaz de fotografar, gravar ou transmitir imagens. O objetivo é preservar o sigilo do voto e impedir fraudes ou tentativas de comprovação da escolha feita na urna. Quem se recusar a entregar o aparelho poderá ser impedido de votar naquele momento e o caso ainda pode ser registrado pela mesa receptora de votos. Já a tradicional cola eleitoral segue permitida. O eleitor pode levar para a cabine um papel com os números dos candidatos escolhidos, o que ajuda a agilizar a votação e evitar equívocos na hora de digitar os números na urna eletrônica. Outra dúvida frequente é sobre o vestuário. A Justiça Eleitoral autoriza o uso de bermudas, chinelos e roupas informais. Também é permitida a manifestação individual e silenciosa, de preferência política, por meio de camisetas, adesivos, broches ou bandeiras. O que continua proibido é a propaganda eleitoral no dia da votação. Pedir votos, distribuir material de campanha ou realizar a chamada boca de urna nas proximidades dos locais de votação são práticas consideradas crimes eleitorais. Os eleitores com deficiência ou mobilidade reduzida têm direito a receber auxílio de uma pessoa de confiança no momento da votação. Não se esqueça de levar um documento de identificação com foto. O título de eleitor não é obrigatório para votar, mas ele ajuda a acelerar o processo por indicar a zona e a sessão eleitoral. Informações, Agência Brasil.
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1: Sigo com você, bom dia, você de Ampere, você da região, são 9 horas com 32 minutos. É muito bom ter você com a gente aqui na programação 91.7, abrindo a última meia hora do nosso Bom Dia Interativo. Obrigado pela audiência, pelo carinho e companhia, onde quer que você esteja curtindo a gente na programação 91.7. Aqui na Interativa, você que deixou o recado pra gente, tá a fim de curtir o seu som, confere agora o som na programação 91.7, atendo duas participações. Meu amigo Luiz Fernando Jean tá na audiência com a gente, tá a fim de ouvir Mamonas, a gente rola aqui no som Mamonas pra ele. E aí eu atendo também a... como é que é o nome, rapaz? Esqueci aqui, deixa eu voltar aqui. Alô, Luísa, bom dia pra você, tá na audiência com a gente, tá a fim de ouvir Paulo Ricardo. A gente atende você também. Muito obrigado pela audiência. Amor de Verdade é o som que abre a sequência.

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12: O TBT desta super quinta com você, 9h45. Na Interativa tem Rod Stewart. A gente mata a saudade de boa música dele, que está com 81 anos. E anunciou que o ano que vem será o seu ano de última turnê, encerrando aí uma longa trajetória da música, inclusive a gente confere um dos grandes clássicos da música com Rod Stewart na programação 91, Every Beat of My Heart.

0: Boa música com o Rod Stewart, fechando mais uma sequência pra você do nosso TBT 951.
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3: Bora que as últimas previsões entram agora, né, Kel?
4: Eita, Cido, tem mais previsões pro seu horóscopo e chegou a vez de Sagitário. Sagita, trabalhar em equipe ou parceria rende mais do que tentar resolver tudo sozinho, viu? Boas chances de unir forças, trocar ideias e encontrar soluções criativas pra projetos ou tarefas, ainda mais no fim da tarde, tá? O número pra hoje é o 37 e a cor é o vermelho.
3: E chegou sua vez, Capricórnio. Além de multitarefas, tende a mostrar mais flexibilidade no serviço. Pode rolar uma mudança favorável. Trabalho remoto também promete fluir bem. Boas chances de fazer uma ideia virar fonte de renda extra. Número 33, cor lilás.
4: Agora você, Aquário. Aquário, a sua mente e língua estão afiados, viu? Além de ser um ótimo dia para apresentar ideias e mostrar os seus talentos, pode ser hora de pedir uma promoção ou aumento. Ideias e oportunidades tendem a pintar aos montes quando você menos esperar. O número é o 4 e a cor azul.
3: E para encerrar, a gente vai de peixes. Não deixe faltar pique para fazer seus corres e zerar logo as tarefas. A produtividade também tende a dominar o home office. E com sua intuição aguçada, pode achar um jeito criativo de aumentar a renda. Número 11, cor verde.
4: E essas foram as previsões de hoje para você.
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0: Valeu, Kel Dias. Obrigado, Cido. Um forte abraço para vocês. Até amanhã.
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0: 55, gente amiga, estamos chegando ao final do nosso Bom Dia Interativa. Agradeço a sua audiência, o seu carinho, a sua companhia nesta manhã gostosa de quinta-feira, com o feriado municipal aqui em Ampere, dia da padroeira Santa Terezinha. Para você que está aí curtindo a gente, muito obrigado pela companhia. Muita gente trabalhando aí na indústria também, né? Inverteu, está trabalhando hoje, vai folgar na sexta-feira. Consegue aproveitar melhor também o seu final de semana. Então, para você que está trabalhando, um bom trabalho. Tem gente no comércio que também está trabalhando. Por exemplo, a panificadora aí Anjo de Luz, do nosso amigo Luiz Fernandes Jean, está com atendimento até meio-dia para você que precisa aí de alguma coisa, tá bom? Com as farmácias, mercados também no atendimento. Para você, um forte abraço. Na sequência, Manhã Total chega o meu amigo Vanderlei Silva. E eu fecho a programação com Bill e Jennifer Wars na programação 91.

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6: Olá, muito bom dia, Ampere. Bom dia a toda a região. Chegando por aqui o Manhã Total, mais um campeão de audiência pra você aqui na melhor rádio Interativa FM 91,7. É manhã linda, maravilhosa, abençoada e feriado. Quinta-feira, 1º de outubro, né? É, já estamos quase chegando no final de ano. Aí falta pouco, né? Hoje, 1º de outubro de 2026. Aquele grande abraço para você ligadinho na sintonia da melhor. A partir de agora, eu, Vanderlei Silva, trazendo muita música, muito sucesso para deixar o seu feriado muito mais gostoso, muito mais legal. E claro, sempre com a sua interatividade, você que tá de boa aí, curtindo um descanso nesta quinta-feira. Vamos junto, a fim de curtir um som, manda lá no WhatsApp da 91 99 35 6377. Bora lá que a primeira onda vem chegando. Gustavo Lima, Bala Alojada.

0: Beleza, tá aí, Kleber e Cauã, deixa eu pensar, fechando por aqui o primeiro bloco de sucessos do nosso Manhã Total. Bom dia, boa quinta-feira, um bom feriado pra você.
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13: Você liga o carro pela manhã e percebe que o motor começa funcionando com a rotação um pouco mais alta, né? Mas passados alguns instantes, ela diminui. Em muitos veículos, isso é totalmente previsto pelo sistema eletrônico. Quando o motor está frio, a central pode ajustar a marcha lenta, a mistura e outros parâmetros para estabilizar o funcionamento e ajudar o motor e o sistema de controle de emissões a atingirem a temperatura adequada mais rapidamente. O comportamento e o tempo necessário variam conforme o motor e as condições do ambiente. A dica do Auto Motors é evitar acelerações fortes logo após uma partida com o motor ainda frio. Não é preciso acordar o motor, como dizem, na base da acelerada não, viu? Deixa que a engenharia faça o trabalho dela.
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14: Bora lá, Interativa, 10 horas 25 minutos. Bom dia, bom dia. Boa quinta-feira, bom feriado. Você ligadinho na sintonia da melhor. E vamos lá, dando sequência ao nosso Manhã Total. E lembrando que hoje é feriado, tudo fechado, exceto farmácias e supermercados. Aí o comércio em geral, né, está fechado aí nesta quinta-feira, tá bom? 10h25, abrindo mais um bloco de música. Paulinho Mocelin, Caçada de Tatu.

0: Beleza, tá aí fechando mais um bloco, Eduardo Costa, imagina eu, agora 10 horas 36 minutos, bom dia.
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10: Muito bem, Interativa, agora são 10 horas e 40 minutos. 10 e 40. Bom dia, você ligadinho na sintonia da 91. E vamos lá, abrindo por aqui mais um bloco de músicas, mais sucesso para você. Agora tem Ana Castela, Que Eu Não Te Esqueci.

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2: Essa é pra você que não vê os momentos mais simples passando na sua vida, viu? Presta atenção. Romarinho.

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0: eles. É 10 horas e 50 minutos, 10 e 50. Bom dia. E vamos fechando por aqui mais um bloco de sucessos do nosso Manhã Total.
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18: Olá, Interativa, agora 10h54, 10h54. Bom dia, você ligadinho na sintonia da melhor. E vamos abrindo por aqui mais um bloco de músicas, fechando a primeira horinha de sucessos do nosso Manhã Total nesta manhã linda, maravilhosa de quinta-feira, feriado, 1º de outubro, padroeira. É a padroeira aí do município, Santa Terezinha, e vamos que vamos, abrindo por aqui, mandar um abraço, deixa eu ver quem tá com a gente. Seu Jamir, tá onde seu Jamir? Tá em Caiobá, como é que tá o tempo aí? Chuvinha, né? É, rapaz, aí um feriado com chuvinha na praia é bom pra dormir, não é mesmo? 10h55, vamos achar uma moda boa aqui, rapaz. Cadê? Casa de Caboclo, Casa de Caboclo. Cadê a moda aqui? Vamos achar, vamos colocar aqui na ponta da agulha. Beleza, agora 10 horas e 55 minutos e vamos fechando então o bloco, chegando o Rick Renner.

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9: 11 e 4.
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2: 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Bora lá, Interativa. Agora são 11 horas e 8 minutos. 11 e 8. Bom dia, você ligadinho na sintonia da 91. É, e tá chegando o grande dia, hein? Dia 4 de outubro, eleições 2026. E preste atenção, hein, aos documentos necessários para ir votar, né? Você que tem aí o e-título, que é o aplicativo no celular, você que não tem, aí, né, pode providenciar. Ou então, né, com a cédula, o título de eleitor em cédula, em papel. E lembrando que para votar, é necessário, né, o título e um documento com foto. Aí pode ser carteira de identidade, né, o RG, carteira de trabalho, carteira de motorista, passaporte ou certificado de reservista, para homens no caso, tá bom? Mesmo com o título de eleitor, é obrigatório apresentar um documento com foto. E a sequência de votação, primeiro você vai digitar o voto para deputado federal, que são 4 dígitos. 4 números, segundo voto para deputado estadual, 5 números, terceiro voto para senador, 3 números, quarto voto também para senador, aí com 3 números, o quinto voto para governador, 2 dígitos, né, 2 números, e por último voto para presidente, 2 números. E se errar o número, aperte a tecla corrige, que é a tecla laranja, e digite o número correto, tá bom? Aí, bora lá, 11 horas e 10 minutos, abrindo por aqui mais uma linha de música, César Menotti Fabiano.

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25: Tudo bem, Interativa, 11 horas e 25 minutos, 11 e 25. Chegou a hora de dar uma olhadinha na previsão do tempo, ver como é que fica aí. Dia de hoje, ó, não tinha previsão de chuva, agora tem, hein, ó, chuvinha hoje, pouquinha coisa, é de 3 a 5 milímetros, mais o sol. Ah, vem acompanhando, né, vem acompanhando, talvez chuvinhas isoladas ou na cidade no interior. Máxima de hoje, 26 graus. E a sexta-feira, amanhã, sexta-feira, um friozinho pela manhã. 13 graus de mínimo, a temperatura máxima vai a 24 graus, amanhã sexta-feira ensolarada, aí a chuvinha volta no sábado, hein? A partir de sábado aqui, rapaz, só pelo menos 1, 2, 3, 4, 5, 6, 7, 8, 9, 10, 11 dias seguidos de chuva, hein? É, que não se me para aqui, rapaz, até pelo menos na terça-feira, não da semana que vem, mas do dia 13 de outubro, chuva todos os dias, pode mudar aí, muda com certeza, né? Mas aqui tá marcando aí todo esse período chuvoso no mês de outubro, né? O início de outubro aí com muita chuva então. E sabadão, chuva 20 milímetros, só chuva no sábado, hein? Máxima 27, mínima 16, domingo de chuva também, parcialmente nublado, pancadas de chuva de 12 a 15 milímetros, máxima 25, mínima 17 graus. Bora lá, e a temperatura agora 24 graus nesta quinta-feira, linda, maravilhosa, ensolarada. Eu nasci pra amar você, Zezé e Luciano.

0: Eles, Interativo, 11 horas e 35 minutos, fechando por aqui mais um bloco de música, intervalinho, já volto.
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3: Desde o início da campanha para as eleições gerais deste ano, a Justiça Eleitoral já recebeu mais de 51 mil denúncias de propagandas irregulares por meio do aplicativo Pardal, um sistema eletrônico criado pelo Tribunal Superior Eleitoral para receber esse tipo de ocorrência. Lidera um ranking em São Paulo, Bahia, Minas Gerais e Pernambuco. Os estados com menor quantidade de denúncias são Tocantins, Roraima e Piauí. O principal tipo de ocorrência está relacionado a propagandas irregulares ou fora dos padrões em vias públicas. Em seguida, vem as propagandas irregulares em propriedade particular, como a pintura de muros fora dos padrões aceitos pelo TSE e publicidade em bens públicos. Há também denúncias por propaganda irregular na internet, jornais, revistas e emissoras de rádio e televisão, além de materiais gráficos, como adesivos de carro em tamanho maior do que o permitido. Até agora, a Justiça já transformou quase 30% das denúncias recebidas em processos. O aplicativo Pardal pode ser baixado de forma gratuita no seu celular. Para acessar o aplicativo, é necessário fazer login com a senha do e-título ou da plataforma gov.br. O nome do autor da denúncia é sempre mantido em sigilo. Além de escrever qual a irregularidade, o denunciante também pode anexar fotos, vídeos, áudios ou endereços eletrônicos que estejam relacionados. Informações, Agência Brasil.
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12: Beleza, e o nosso Manhã Total desta quinta-feira vai ficando por aqui. Obrigado pelo carinho da audiência, companhia e sintonia. A partir das 16 horas estaremos junto novamente com o Arrastão da 91. Bom almoço, bom feriado, fiquem com Deus e até lá, tchau, tchau.

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21: Meio-dia e 26.
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0: Meio-dia e 30.
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2: Meio-dia e 36.
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2: Meio-dia e 48.
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8: Bora lá, gente amiga, bora lá, moçada, começando mais uma edição do nosso programa Interatividade, por aqui na sua 91.7, é mais uma tarde se iniciando, hoje, quinta-feira, dia 1º deste mês de outubro, e claro, eu faço companhia pra você até as 4 horas dessa linda e maravilhosa tarde de quinta-feira, hoje nosso TBT. Começando por aqui na sua Interativa FM, e claro, você também pode participar com a gente, né? Mandar sua mensagem no 46999356377. Hoje, feriado, né? Nossa cidade de Ampere. Hoje é o dia, né? Na nossa padroeira municipal, dia aí de Santa Terezinha. E claro, você que tá em casa, você que tá fazendo aquela faxina boa, agora tá descansando após o almoço, né? Quem sabe hoje almoçou um pouquinho mais tarde, ou até mesmo, né? Você que está trabalhando no dia de hoje, vem com a gente, vem curtir sua tarde muito mais alegre, muito mais feliz com a nossa programação. Eu começo então já com Jorge Matheus, hein? O mundo é tão pequeno!

Jorge Matheus saindo pra você, o mundo é tão pequeno, em 1h06, nós continuamos com a Vanessa da Mata aqui na nossa programação música. Ai, ai, ai, coisa boa demais, 1h06, vem com a gente, vem com a Interativa, hein?

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0: Uma hora e 12 minutos, você curtindo com a gente, então, Charlie Brown Jr., dando início à nossa programação. Nós também curtimos Vanessa da Mata e, claro, Jorge e Matheus aqui na nossa programação. Eu já trago, então, pra você curiosidade, começando com o nosso Drops do Pet.
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3: Hoje o Drops do Pet traz uma curiosidade que é uma fofura, viu? De repente, o coelho sai correndo, dá um salto e faz uma torcidinha no ar. Quem nunca viu pode até achar que aconteceu alguma coisa errada. Mas esse movimento é conhecido como Bink e costuma aparecer em momentos de excitação e bem-estar. É uma daquelas cenas que mostram como coelhos também possuem um repertório de comportamentos ricos e divertidos. Para que possam expressá-lo, precisam de espaço seguro para se movimentar, explorar e brincar. E não passar a vida preso ali numa gaiola pequena. Observar esses sinais também ajuda o tutor a conhecer melhor o animal. Coelho feliz não abana o rabo como cachorro. Às vezes, ele simplesmente voa por alguns segundos.
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0: Isso aí, esse foi o nosso Drops do Pet saindo pra você. Vamos pro nosso intervalo comercial e na sequência eu volto com João Bosco e Vinícius.
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0: Tá na Interativa, tá bom demais. 1h16, João Bosco e Vinícius, em Magia e Mistério chegando pra você.

Manda strike saindo pra você, 1h22, vem com a gente, vem com o Interativo, vem sua tarde muito mais alegre curtindo o nosso TBT, hein? A música Paraíso Proibido saindo pra você, nós continuamos com Legião Urbana, a música Tempo Perdido. Logo, logo tem informação pra você, através do nosso Interativa News. Música

0: Legião Urbana sendo pra você, tempo perdido, agora 1h26. Nós também curtimos Strike e João Bosco e Vinícius aqui na nossa programação, hein? Trago agora pra você informação através do nosso Interativa News, informação durante toda a tarde, né? Pra deixar você sempre muito bem informado na nossa programação musical.
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2: Quem trabalhar no dia da eleição tem direito de se ausentar pelo tempo necessário para ir à sessão eleitoral votar e retornar ao trabalho. O empregador não pode impedir ou dificultar o deslocamento, nem descontar do salário o tempo utilizado para votar. Também não pode exigir a compensação dessas horas. A regra vale para trabalhadores de todas as categorias, inclusive quem atua em serviços que funcionam aos domingos. A empresa deve organizar a jornada para garantir o exercício do voto. Também é proibido pressionar o funcionário sobre a sua escolha política ou exigir comprovação do voto. Em caso de irregularidades, o trabalhador pode procurar o Ministério Público do Trabalho ou o Ministério Público Eleitoral. Informações, Agência Brasil.
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0: Isso aí, esse foi o nosso Interativa News saindo pra você. Vamos pro intervalo comercial. Na sequência eu volto com César Menotti e Fabiano.
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0: Sempre interagindo com você. 1h31, César Menotti e Fabiano, como anjo chegando por aqui.

Titãs, enquanto houver sol, 1h40 aqui na nossa programação, hein? Nós também curtimos Skank, César Menotti e Fabiano no nosso programa. Falamos então dos jogos que rolaram ontem, tivemos aí vários jogos, né? Tivemos amistosos internacionais, a Argentina venceu a Bolívia de 4-0, né? No dia de ontem. Aí também falo pra você dos jogos que rolam nesta quinta-feira. Hoje teremos Brasileirão Série B, às 8h30 da noite, teremos Atlético e Sport, e às 9h, Novo Horizontino e Goiás, né? Também vale ressaltar por aqui os jogos aí da UEFA Nations League rolando hoje, a Liga A, né? Às 3h45 da tarde, teremos Grécia e Holanda, também teremos Dinamarca e Portugal, e Alemanha e Sérvia. Também no mesmo horário, País de Gales e Noruega. Então, rapaz, hoje tá aí feriado aqui na cidade de Ampere, né? Você pode acompanhar aí esses jogos da UEFA Nations League. Também temos na Liga B da UEFA Nations League, né? Às 3h45 teremos Israel e Kosovo e também, no mesmo horário, Irlanda e Áustria. Hoje também teremos aí amistosos internacionais já rolando, né? O Brasil Sub-20 enfrentando os Estados Unidos Sub-20, por enquanto no 0x0, né? O jogo começava a 1h da tarde. Vamos falando aqui do futsal, né? Futsal e futebol na nossa região. Falando primeiramente aí sobre os jogos que acontecem no dia de amanhã da Copa Sudoeste de Futsal, né? O Ampere vai enfrentar o Chopinzinho amanhã às 8h30 da noite, no dia 2 de outubro, né? Também teremos no mesmo horário o jogo entre Salgado Filho e Mangueirinha. Olha só, já no sábado nós vamos ter aí, sábado dia 3 de outubro, né? 3 jogos, né? Nosso time e a nossa cidade jogando em ambas competições, tanto no futebol quanto no futsal, né? Aí começando às 14h, Luz da Terra e a EFA enfrentando o Rio Verde, né? O time da cidade de Colombo, pela Taça Paraná de futebol, às 14h. Já à noite, às 20h, teremos 2 jogos em distintas competições, né? Teremos aí pela Copa Sudoeste Futsal Feminino, às 20h, Ampere versus Nova Esperança do Sudoeste, no mesmo horário pela Copa União de Futsal, CAD Guarapuava e Ampere Futsal. E claro, te convido a torcer, né, de maneira aí online, digital, pelo YouTube da rádio Ampere FM 105.7, né? Outra coisa super interessante, né? O Ampere volta a jogar pelo Paranaense Série Ouro no Torneio da Morte, a segunda rodada do Torneio da Morte, no dia 9 deste mês de outubro, às 8h, aqui no nosso ginásio Praça dos Arcos, né? E o Ampere enfrentando aí o Palmas Futsal, né? E necessita da vitória, então já vai, né, já vai anotando, né, na sua agenda para você não perder esse baita de um jogo aí e muito importante para o nosso time da cidade de Ampere. Fechou, gente? Esses são os jogos, os resultados e, claro, a gente trazendo para você aqui na nossa programação. Eu trago mais uma música com o Jota Quest, hein? A música Só Hoje.

0: Jota Quest saindo pra você, hein? Só hoje aqui na nossa programação musical. E a gente continua, né? A gente continua, vamos pro intervalo comercial. Na sequência eu volto e eu volto com Hugo Pena e Gabriel. Vou te amar.
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0: Bora lá, moçada, 1h50, Hugo Pena e Gabriel.
23: Sim.

Cidade Negra saindo pra você, 1h57, a música Girassol. Nós continuamos com Charlie Brown Jr., Lugar ao Sol, e logo logo eu falo pra você dos fatos interessantes do nosso dia 1º de outubro.

0: Célio Brown Jr. saindo pra você, Lugar ao Sol. Nós também curtimos Cidade Negra e Hugo Pena e Gabriel na nossa programação. Falo pra você dos fatos interessantes que ocorreram no dia 1º de outubro, começando no ano de 1958, onde se iniciava as operações da NASA, agência espacial criada para coordenar pesquisas científicas avançadas e desbravar as fronteiras do espaço. Hein? Em 71, também foi inaugurado o Walt Disney World, lá na Flórida, do complexo temático gigantesco que revolucionou a indústria aí do turismo, né? No ano de 77, Pelé disputava sua última partida oficial de futebol lá nos Estados Unidos, encerrando a carreira do maior jogador de todos os tempos, né? Eu, pra mim, um dos maiores jogadores aí do futebol. No ano de 2006, o piloto Michael Schumacher conquistava o Grande Prêmio da China e também a 91ª e última vitória da sua carreira na Fórmula 1. E no ano de 2009 foi cancelado o Enem aí pelo Ministério da Educação após investigações revelarem, né, o vazamento das provas que seriam aplicadas. Essa é a fonte do nosso amigo Fabiano Medeiros e a gente trazendo para você aí os fatos interessantes que ocorreram no dia 1º de outubro aqui na nossa programação musical. Beleza, gente? Nós continuamos na sequência com mais uma hora de sucessos. Nós encerramos aqui nossa primeira hora musical e na sequência eu volto com mais musicaça boa para você curtir aqui no nosso programa.
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0: Bora lá, gente. Mais uma hora começando pra você. 2h06 com o Gustavo Lima e Jorge Matheus, Inventor de Amores.

0: Titãs pra dizer adeus, 2h16, nós também curtimos Skank e Gustavo Lima com Jorge Matheus na nossa programação. Eu trago mais curiosidade pra você agora, aqui na nossa programação, com o nosso Casa e Design.
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2: Casa e Design. Dá uma olhadinha na sua mesa de cabeceira. Tem copo, remédio, carregador, livro, controle remoto e mais metade da sua casa em cima dela. Para esse espaço funcionar melhor, deixe à mão apenas o que você realmente usa antes de dormir ou ao acordar. Modelos com gavetas ajudam a esconder cabos e pequenos objetos. Uma bandeja também pode reunir itens menores e evitar aquela sensação de bagunça. E preste atenção à altura. Uma mesa próxima ao nível do colchão facilita muito o uso. No quarto, organização também faz parte do conforto.
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0: Isso aí, esse foi o nosso Casa e Design, ensinando pra você um breve intervalo. Na sequência, a gente volta com Fernando e Sorocaba.
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0: Sempre interagindo com você, 2h20. Fernando e Sorocaba chegando por aqui.

CPM 22, saindo pra você a música Dias Atrás, em 2 horas 26, a gente continua com o Pit Equalize. Logo falo pra você das datas comemorativas do nosso dia 1º de outubro.

0: Tia Música com a Liz e saindo pra você na nossa programação, 2 horas 29 minutos. Nós também curtimos CPM 22 e Fernando e Sorocaba na nossa programação. Hoje, dia 1º de outubro, dia aí com várias datas, né? Hoje nós estamos no dia 274 deste ano de 2026, já completamos aí 75,1%. Lua de hoje é lua minguante, hoje é dia do vendedor, dia internacional da música, dia também internacional das pessoas idosas, dia de Santa Terezinha, dia do vereador, dia do representante comercial, também dia internacional do café, dia mundial da urticária, dia mundial do vegetarianismo, também dia ali de início, né, do Outubro Rosa, ou seja, o início, né, aí da campanha contra o câncer de mama, né? Hoje, dia do vendedor, né? Essa data que foi criada em 1937, durante o primeiro Congresso Pan-Americano de Viajantes, Agentes e Representantes do Comércio, realizado na Argentina, né? Essa data que foi feita aí para homenagear os profissionais que movimentam a economia, constroem relacionamentos com os clientes e são essenciais aí para o funcionamento do comércio e também das empresas, né? Aí se perdeu um pouco disso devido à internet, né? O avanço aí da internet, aquela relação entre o vendedor e o cliente, né, acaba se perdendo um pouco, né? Tem alguns vendedores que vão até a sua casa, né? Hoje em dia, com a facilidade da internet, se perdeu um pouco dessa questão aí, né? Hoje, também Dia Internacional da Música, essa data que foi instituída em 75 pelo Conselho Internacional de Música, na organização vinculada aí à Unesco, né? Essa data que promove a arte musical em todas as sociedades, né? Incentivar a paz e a amizade entre os povos e também integrar diferentes culturas por meio de uma linguagem universal. E de fato, né? Tem quantas músicas aí que a gente pega de cultura, até mesmo da cultura norte-americana, cultura britânica, né? Então são coisas bastante interessantes, né? Até as músicas brasileiras são muito ouvidas lá fora, né? O famoso MPB. Também hoje, Dia Internacional das Pessoas Idosas, essa data que foi instituída pela Organização das Nações Unidas em 1990, aí para conscientizar sobre o envelhecimento da população e destacar, né, os direitos, a autonomia e a participação dos idosos na sociedade, né? Se você tem seu avô, sua avó, né? Dá aqueles parabéns aí pra ele, né? Você também, né? Que talvez seja idoso, esteja me ouvindo. Muito obrigado aí pela sua audiência. Hoje, Dia Internacional do Café, né? O dia 1º de outubro foi escolhido aí pela OIC, a Organização Internacional do Café, porque marca aí um momento importante no calendário anual do mercado, né? Quando sinaliza a finalização das colheitas do ano, tanto nos países do Hemisfério Norte quanto do Sul, né? Estendendo-se o Brasil, neste caso, como referência. É por essa razão que a Bolsa de Valores aí de Nova York tem a primeira cotação do mercado para a safra completa, a do mês de outubro, sinalizando o volume colhido e também as expectativas de preço, né? Então, aí é mais sobre o mercado em si, né? Essa data do dia de hoje, não sobre o café, né? Sobre aí a fruta em si, ou sobre comemorar tomando um cafezinho, né? Mas sim sobre a questão do mercado, mas claro, você pode comemorar hoje o dia do café, né? Tomando um baita de um cafezão bom demais, hein? Como que você gosta de fazer aí o seu café, né? Coador ou café solúvel, coloca bastante açúcar. Tem gente que não gosta de colocar na verdade é recomendado, né? Dependendo aí do seu café, você utilizar um cafezinho mais gourmet, né? Tem aquele selinho, né? Se você for notar bem, tem a tora do grão, se é médio, se é alto, não, os mais especialistas, né? Recomendo que tenha aquele selinho, tenha, né, a tora média, que não seja tão forte, e você tome sem açúcar, né? Você coloca água quente, coloca no coador, né? E toma um cafezinho, tem um gostinho bem diferente, né? Parece até mesmo um chá, né? Eu que era só acostumado a tomar no solúvel, né? E com bastante açúcar, estranho bastante, né? Tô me acostumando ainda, hein? Você já experimentou aí tomar um café só com a água quente, né? No coador, né? Rapaz do céu, é bem diferente, parece até mesmo um chazinho, né? Muito obrigado pela sua audiência, você nos acompanhando. Essas são as datas comemorativas aí do dia 1º de outubro, né? Quem tá participando com a gente é a nossa ouvinte Ana Jéssica. Aquele grande abraço pra ela, pediu a música com o Felipe Rodrigo, Ignora, na sequência sai pra ela, né? Nós vamos pro intervalo comercial e eu logo já volto então com a participação da nossa ouvinte aqui na nossa programação.
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0: Sempre interagindo com você, 2 horas 39 minutos. Felipe Rodrigo, a música Ignora, chegando por aqui.

Skank, ainda gosto dela. 2:43, hoje é feriado aqui na nossa cidade de Ampere, hein? Né, feriado, remete aquele clima de você ficar em casa, né? Quem sabe você vai sair, né? Mas o pessoal gosta de ficar em casa, ó. Minha recomendação pro dia de hoje, para você acompanhar um cineminha aí com a sua família, fazer aquele mate, fazer lá aquele tererê com pipoca, né? E minha recomendação do dia de hoje, um filme muito famoso, talvez você já assistiu, mas você que ainda não assistiu, né? Aí, o Hitman Agente 47, né? É um filme aí germano-britânico-estadunidense de 2015, dos gêneros ação e espionagem, né? Realizado aí por Alexander Bach, com roteiro de Michael Finch, Kelly Ward e Skip Woods, baseado aí no personagem fictício do Agente 47 da série de videogames, né, Hitman. O Agente 47, né, falando sobre a sinopse do filme, é um assassino de elite geneticamente modificado, olha só que interessante, hein? Criado aí para ser a máquina de matar perfeita. Agora, ele precisa caçar uma organização que pretende usar o segredo da sua criação para a formação de um exército imbatível, hein? Você pode acompanhar aí esse filme, né, assistir pelo Disney Plus, assinando de Disney Plus, ou também pelo Mercado Livre, sem custo algum, né? Tem lá na aba do seu aplicativo Mercado Livre. Você também pode instalar o aplicativo Mercado Livre na sua TV. Tem lá a aba para você assistir o Mercado Play, né? O filme tem alguns anúncios, claro, do Mercado Livre durante todo o tempo ali do filme. Mas, né, você assiste, bem dizer, de forma gratuita. Então, essa é a minha recomendação para você curtir no dia de hoje. Eu trago mais um sucesso com Capital Inicial, Primeiros Erros, 2:45.

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1: Capital Inicial sendo pra você, vamos pro nosso intervalo comercial. Na sequência eu volto, hein, com Jorge e Matheus.
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1: Sempre interagindo com você, 2h50, a gente tá de volta com o Jorge Matheus, Mil Anos.

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1: Ira, tarde vazia, sendo pra você 2h58. Nós também curtimos Papas da Língua e Jorge Mateus na nossa programação, curtindo o nosso TBT hoje, quinta-feira, dia 1º de outubro. Né? A gente manda um abraço especial pro Henrique, ele quem mora lá em Pranchita, pediu uma música com a Ana Castela, que eu não te esqueci. Na sequência, a gente toca pra ele depois, né, dos nossos clássicos da 91, né? Eu encerro por aqui nossa segunda hora musical. Na sequência, eu volto pra mais uma hora musical, né? Na sequência, começando com nossos clássicos da 91. Hoje eu trago pra você aí a música Nutshell, ela que é da banda de rock americana Alice in Chains. Foi lançada lá em 94. Na sequência, eu falo um pouco sobre essa canção pra você, nosso ouvinte, aqui na nossa programação. Então, não sai daqui, é rapidinho o nosso intervalo comercial.
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2: Bora lá, moçada, para os nossos Clássicos da 91. Hoje eu trago para você, então, Nutshell. Ela é uma canção da banda de rock americana Alice in Chains, né? Originalmente lançada no EP Jar of Flies, em 94. A banda tocou no MTV Unplugged, lá de 96. E essa versão da música foi incluída tanto na faixa Music Bank, lá de 99, quanto na coletânea The Essential Alice in Chains, lá de 2006, né? Desde 2011, o guitarrista e vocalista Jerry Cantrell dedica Nutshell aos falecidos membros originais do Alice in Chains, como, por exemplo, o ex-vocalista Layne Staley e também Mike Starr, durante os shows aí da banda. O que será que essa canção quer falar pra gente, né? Em resumo, cru e melancólico, falando sobre essa canção, né? Fala justamente sobre solidão profunda, isolamento e a luta aí contra os demônios interiores e também sobre o vício, né? Lançada aí, ela traz esse título que remete à expressão em inglês in a nutshell, em poucas palavras ou em resumo, né? Servindo como uma síntese da dor emocional do vocalista Layne Staley e também da banda, né? Layne Staley que lutou contra seus vícios, né? Tanto em questão de drogas, quanto também questão de depressão, né? Era bastante complicado, ele se expressava, né? Através das suas canções e, claro, a gente traz isso pra você curtir aqui na nossa programação agora. Alice in Chains, Nutshell, agora 3:05.

Carly Simon saindo pra você, coming around again aqui na nossa programação, 3 horas, 12 minutos, nós continuamos os nossos clássicos da 91, desde já, né, agradeço a sua participação, você que está nos acompanhando, trabalhando em casa, aí na sintonia da Interativa FM, aquele grande abração pra você, você tá curtindo os nossos clássicos da 91, eu trago pra você agora No Doubt, Don't Speak, aqui na nossa programação, continuando com os nossos clássicos da 91.

0: Isso aí, pra você, No Dope, Don't Speak, aqui na nossa programação. Nós também curtimos Kylie Simon e Alice in Chains, saindo pra você nos nossos clássicos da 91.
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0: E a gente continua, agora 3h17, a gente traz pra você o nosso próximo parada.
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4: Vai passar 2 ou 3 semanas fora? Talvez você não precise levar roupa para todos os dias. Antes de viajar, veja se a hospedagem possui lavanderia ou se existem opções próximas. Em muitos destinos, reservar 1 horinha para lavar algumas peças permite repetir combinações e diminuir bastante o volume da bagagem. Além de facilitar os deslocamentos, isso pode ajudar quem quer evitar excesso de peso. A conta é simples. Em vez de carregar 20 dias de roupa nas costas, você carrega algumas peças e dá uma segunda vida a elas no meio do caminho.
2: 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Tenham todos uma ótima viagem.
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10: Olha a gente de volta, 3 horas e 22 minutos, com o Cristiano Araújo e Jorge Matheus, a música Efeitos.

0: Charlie Brown Jr. saindo pra você, ela vai voltar, hein? Agora 3h30, nós continuamos com o nosso Interativa News, chegando informação pra você.
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2: Eleitores de todo o país devem votar para 6 cargos neste domingo, dia 4 de outubro. Primeiro turno das eleições deste ano. E agora, eu te conto qual a ordem de votação que vai aparecer na urna eletrônica. A sequência começa com a escolha do representante para a Câmara dos Deputados e termina com o voto para a Presidência da República. Para não se confundir, vale muito a pena levar uma colinha no papel com os números dos seus candidatos, na sequência em que eles serão digitados na urna. Lembre-se que o uso do celular dentro da cabine de votação é proibido. O primeiro voto é para deputado federal. Esse cargo é representado por um número com 4 dígitos. Basta digitá-los, que na tela da urna vai aparecer a foto do candidato que você escolheu. Se estiver tudo certo, é só pressionar a tecla verde, confirma. Caso você erre algum dígito do número do seu candidato antes do confirma, pressione a tecla laranja corrige, para digitar novamente e agora sim de maneira correta. É possível fazer correções para todos os cargos, mas antes de confirmar o voto. Depois, vem a escolha do deputado estadual, representada por números com 5 dígitos. Agora é a vez dos senadores. Mas atenção, aqui você vai ter que escolher 2 candidatos para votar. O cargo, neste caso, é representado por um número com 3 dígitos. Então, você escolhe um primeiro senador, confirma e, na sequência, o segundo candidato ao Senado. Já os 2 últimos cargos são governador e presidente, cada um deles representados por números com 2 dígitos. Depois disso, a urna vai emitir aquele sinal sonoro que você já conhece muito bem, indicando o fim da sua votação. O voto em branco para algum cargo é registrado pressionando a tecla branca, e aí você só confirma. A Justiça Eleitoral recomenda baixar o e-título com antecedência. Quem tem biometria cadastrada aparece com foto no aplicativo e pode usá-la como documento de identificação na hora de votar. E é possível também conferir direto no aplicativo o local da sua votação e qual a sua sessão. Informações, Agência Brasil.
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0: Isso aí, seu, para você, o nosso Interativa News. Nós vamos para um breve intervalo. Na sequência, eu volto com Jads e Jadson.
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14: Sempre interagindo com você, 3 horas e 37, Jadson, hein? Com todos, menos comigo.

Marina Eleni, Lost One Last Cry, né? Saindo pra você. Agora 3h42, nós atendemos a participação da nossa ouvinte Maria, ela é quem pediu por aqui. Flash com Lucas e Igor.

Lucas e Igor Flash saindo pra você. Quem também tá participando com a gente é a Ana Jéssica. Ela que pediu a música Eu Duvido, ofereceu aí pra Aline e pra Ana, da Lado a Lado, hein? Não sei se é com o Eduardo Costa, mas eu escolhi por aqui com o Eduardo Costa, né? Espero que seja. Pode ser alguma de banda também, né? Que tem várias regravações. Mas espero que seja essa daí. Eu tenho acertado, então, para nossa ouvinte Ana Jéssica, oferecendo aí para Aline e para Ana, da Lado a Lado. Aquele grande abração. Muito obrigado pela audiência. Em 3h44, Eduardo Costa, Eu Duvido.

0: Eu duvido. 3h46, breve intervalo, na sequência eu volto com Preta Gil cantando pra você Sinais de Fogo.
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0: 3h50, Preta Gil, Sinais de Fogo chegando pra você.
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Preta Gil, Sinais de Fogo, saindo pra você aqui na nossa programação. Gente, vou ficando por aqui. Desejo a você tudo de bom nessa quinta-feira maravilhosa. Aproveite seu feriado, você que está trabalhando, né? Muito obrigado também pela sua audiência. Até amanhã, se Deus quiser, né? Amanhã eu volto a partir da 1h. Na sequência vem o Arrastando 91, hoje, né? Gravado, mas claro, né? Tem toda a seleção de musicaças que eu mesmo escolhi pra você. Então, fica aí pra você curtir, né? Tem musicaças só sertanejo, bandinha e também pagode, né? Aí a gente deixa o nosso TBT por aqui, deixa as duas próximas com Victor e Léo, Vida Boa, e na sequência, Cidade Negra, o Ponto de Mutação. Aquele beijo, aquele abraço e tudo bom. Tchau, tchau!

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9: 4 e 2.
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20: Olá, muito boa tarde, Ampere, e boa tarde toda a região. Está chegando por aqui o nosso Arrastão da 91, mais um campeão de audiência para você aqui na melhor Rádio Interativa FM 91,7, hoje dia 1º de outubro. Feriado municipal, aquele abraço para você aí em casa, descansando, relaxando neste feriado, né? Hoje, dia da padroeira do município Santa Terezinha. Aquele abraço para você em casa aí, ligadinho, curtindo a melhor programação. A partir de agora, eu, Vanderlei Silva, no comando do Arrastão da 91, trazendo muita música, muito sucesso, para deixar o seu feriado muito mais gostoso, muito mais legal.
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0: 416.
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26: 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Agora vem chegando mais sucesso pra você na 91.
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3: 4h30.
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0: Vamos lá, seguindo em frente com o nosso arrastão nesta tarde boa de quinta-feira, feriado. Aquele abraço para você em casa aí ligadinho à sintonia da 91. E vamos lá que vem chegando mais sucesso na Interativa.
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2: 4h45.
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16: Interativa FM, bom feriado pra você aí na sintonia da melhor. E vamos, que até as 7 a música na 91 não para.
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9: 5 e 3.
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1: Bora lá, Interativa, abrindo por aqui mais uma hora de sucessos nesta tarde boa, nesta tarde gostosa de quinta-feira, feriado, você aí descansando, tomando mate, né, relaxando e curtindo a melhor programação e vou trazendo mais sucesso pra você na 91.
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0: 5:16.
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13: Muito bem, Interativa FM. Você aí ligadinho pelas ondas do rádio, pela internet, pelo aplicativo, pela Alexa. Seja muito bem-vindo ao nosso Arrastão da 91. Você que ligou o rádio agora, tá aí na sintonia. Seja muito bem-vindo. Muita música boa para você nesta tarde boa.
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0: 7.
1: 5h31.
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5: A rápida evolução de dispositivos eletrônicos tem levado a Justiça Eleitoral a atualizar orientações e procedimentos para garantir o sigilo do voto. A preocupação é evitar que equipamentos capazes de registrar, transmitir ou divulgar informações sejam usados para revelar a escolha feita pelo eleitor dentro da cabine. Embora a proibição de portar aparelhos eletrônicos na cabine não seja novidade, o avanço de tecnologias cada vez mais discretas tem exigido novas adequações. Nesse contexto, tribunais regionais vêm detalhando procedimentos relativos a equipamentos que há alguns anos não faziam parte da rotina dos eleitores. Foi o que fez o Tribunal Regional Eleitoral do Distrito Federal, ao publicar uma resolução que especifica a aplicação das regras para celulares, relógios inteligentes, óculos inteligentes, pulseiras conectadas, fones de ouvido, câmeras corporais, microcâmeras e até acessórios dotados de câmeras, microfones ou recursos de comunicação. Já o TSE adota uma abordagem mais ampla. Em suas normas e orientações, a Corte estabelece a vedação com celular, máquina fotográfica, filmadora ou qualquer equipamento capaz de comprometer o sigilo do voto. O celular pode ser utilizado somente para apresentar o e-título ou outro documento digital aceito pela Justiça. Após essa etapa, o aparelho deve ser desligado e entregue à mesa receptora. A orientação da Justiça é simples: levar apenas os documentos necessários e, se desejar, a colinha em papel com os números dos candidatos. Com essas medidas, a Justiça quer garantir que o avanço tecnológico não comprometa um dos princípios centrais das eleições no Brasil: o voto livre, individual e secreto. Informações, Agência Brasil.
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5: Vamos que vamos, Interativa, e aqui a música não para, só sucesso bom pra você nesta tarde.
6: Ó, o arrastão!

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3: Silêncio, socorro, meu amigo. Essa é pra sofrer, viu?

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2: 5h46.
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6: Beleza, bom demais estar aqui, melhor ainda é ter você aí do outro lado ligadinho na sintonia da melhor e bora lá que o sucesso não para.
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11: 5:59.
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11: Olá, meu amigo, olá, minha amiga ouvinte, eu sou o Padre Ezequiel. Estamos juntos para este momento de oração no fim de tarde. É um momento de agradecimento, um momento de levar o nosso pensamento para Deus e sermos gratos a Ele por tantas maravilhas que recebemos. A vida é boa, a vida é maravilhosa. Basta nós pensarmos e buscarmos as coisas boas que elas acontecem. Quero convidar você a entrar em sintonia com Deus nesta hora. E o pensamento do dia é este: não pense em abandonar a vida, porque isto seria covardia vergonhosa de sua parte. Quanta gente sofre mais que você e, no entanto, resiste e reage heroicamente. Faça o mesmo, não desespere. Meditemos a canção.
12: Senhor,

Vamos rezar juntos. O anjo do Senhor anunciou a Maria, e ela concebeu do Espírito Santo. Ave Maria, cheia de graça, o Senhor é convosco. Bendita sois vós entre as mulheres, e bendito é o fruto do vosso ventre, Jesus. Santa Maria, Mãe de Deus, rogai por nós, pecadores, agora e na hora da nossa morte. Amém. Eis aqui a escrava do Senhor. Faça-se em mim segundo a vossa palavra. Ave Maria, cheia de graça, o Senhor é convosco, bendita sois vós entre as mulheres, e bendito é o fruto do vosso ventre, Jesus. Santa Maria, Mãe de Deus, rogai por nós, pecadores, agora e na hora de nossa morte. Amém. E o Verbo se fez carne e habitou entre nós. Ave Maria, cheia de graça, o Senhor é convosco, bendita sois vós entre as mulheres, e bendito é o fruto do vosso ventre, Jesus. Santa Maria, Mãe de Deus, rogai por nós, pecadores, agora e na hora de nossa morte. Amém. Rogai por nós, Santa Mãe de Deus, para que sejamos dignos das promessas de Cristo. Oremos. Derramai, ó Deus, a vossa graça em nossos corações, para que, conhecendo pela mensagem do anjo a encarnação do vosso Filho, cheguemos por sua paixão e cruz à glória da ressurreição. Por Cristo nosso Senhor. Amém. Música.

0: Que Nossa Senhora, Mãe de Deus, nossa Mãe Intercessora, olhe por cada um de vocês, pela sua família, pelo seu trabalho, pelas suas dificuldades e angústias, e acalme o teu coração, te dê a tranquilidade e a serenidade para fazer as melhores decisões. Que Deus esteja no teu coração e na tua vida e te abençoe. Em nome do Pai, do Filho e do Espírito Santo. Amém.
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4: É, e vamos seguindo em frente com a programação do Arrastão da 91, abrindo por aqui mais uma horinha de sucessos até as 7, chegando muita música boa aí para o seu final de tarde.
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0: 118.
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16: 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Lavouras de café arábica em importantes regiões produtoras tiveram floradas mais cedo. Movimento associado às condições climáticas deste ano. Isso pode fazer com que parte da safra 2027 também tenha um ciclo mais precoce. Mas a antecipação exige cuidado. Floradas em momentos diferentes podem resultar em frutos com estágios distintos de maturação, complicando o manejo e também a colheita. Além disso, o clima nas próximas semanas será fundamental para a fixação dos frutos. Para o cafeicultor, a florada é uma promessa de safra. Mas até a colheita, o clima ainda tem muita história para contar.
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12: Bora lá, Interativa, boa tarde. Você curtindo um bom feriado, curtindo a 91,7. Vamos, que aqui a música na 91 é o carro-chefe do seu feriado.
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2: 6h33.
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2: 6h49.
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13: Muito bem, chegamos ao final de mais um Arrastão da 91. Foi bom demais estar na sua companhia aí no seu feriado, trazendo muita música, muito sucesso para você. Nos encontramos amanhã com O Manhã Total. Um grande abraço. Fiquem com Deus e até lá. Tchau, tchau.
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0: realizações, de coisas
1: isso
0: boas.
1: Aí, né?
0: Nesse clima, a gente entra já no quê?
1: No nosso tema da semana.
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0: Essa semana a gente comemora o dia do Anjo da Guarda. Sabe aquele livramento que você fala, não é possível, foi livramento, não é possível, foi o meu Anjo da Guarda. E muita gente participando aqui de montão e tem presente amanhã, né, Kel?
1: Tem sim, gente. Vai sair amanhã, sexta-feira, sabe o quê? Um smartwatch novinho pra você. É um smartwatch lindo, tá? Você pode contar seus passos, os exercícios que você faz.
0: Facilita a vida, né, Kel?
1: É, eu acho que pelo menos ele também com o batimento cardíaco, sabe?
0: É,
1: então assim, é bom pro seu anjo...
0: O meu fica tudo toda hora.
1: É bom pro seu anjo da guarda já fica ali mais sossegado.
0: É,
1: com o relógio,
0: dá uma aliviada.
1: Tá aqui, né?
0: É, fala assim, ele tá com um smartwatch novinho aí, vai dar uma aliviada. Ele vai tomar uma cervejinha de vez em quando.
1: Vai poder,
0: curtir o final de semana.
1: Ah, então participa com a gente no 3499-136-2203. Conta seu caos aqui, quero ler o seu recado já, combinado?
0: E a gente abre, sabe com quem?
1: Com quem?
0: Zé Neto e Cristiano.
1: Ai,
0: cadeira cativa.

0: Frederico e Kevinho, você acredita?
1: Biscoiteiro!
0: Kelzinha!
1: Oiê!
0: O que você tem pra gente agora? Quem leva biscoito, hein?
1: Vamos ver quem é que tá querendo um biscoitão aqui. Olha, a cantora Vanessa Camargo, gente!
0: Ah, é?
1: Pois você acredita que ela causou ao mostrar uma espécie de dentadura de ouro chamada de grills que ela usa, gente?
0: Ah, tá brincando que ela usa... Igual aquela turminha americana, aqueles dentes...
1: Isso, se ela usa, rappers. Não sei, eu sei que ela tem. Olha, essa capa de ouro que envolve os dentes é comum no movimento rap hip hop, né?
0: Uhum.
1: Lá nos Estados Unidos, como o Cido mesmo falou.
0: É.
1: Mas a Vanessa usou esse acessório avaliado em mais de 20 mil reais... pra tirar umas fotos e deixou os fãs assim, ó, doidinhos.
0: Doidinhos. Eu posso abrir um comentário paralelo?
1: Manda.
0: Já que é no Brasil, ficou parecendo cigana, né?
1: Ai,
0: não é verdade? Querido. Cigano tem esses lances.
1: Tem,
0: não
1: tem?
0: Então, mano.
1: Meu Deus do céu.
0: Ai, que besteira.
1: Coisa
0: Vou tocar a música por aqui, Kel.
1: Bora.

0: mais, Kelzinha? Como estão nesta manhã de quinta-feira?
1: Ah, o povo doido pra ganhar presente, né?
0: Ah, sem dúvida nenhuma, né?
1: O pessoal tá mandando aqui no 34991361.

0: trabalhou.
1: Trabalhou.
0: Ó, o Carlos Silveira falou o seguinte: eu fui pintar minha casa e a escada de alumínio escorregou no piso molhado. Caí em cima do varal que tava cheio de roupa e amorteceu um pouco a queda.
1: Até respirei aqui, viu?
0: Mas pela altura eu achei que tinha quebrado algo. Mas era só dor mesmo, coisa de anjo da guarda.
1: Verdade, hein?
0: Eita,
1: mas deu, ó, vou te falar, o anjo da guarda quase morreu do coração numa dessa, né?
0: Exatamente.
1: Cadeira, fica até... Cadeira não, escada de alumínio com chão molhado, gente. Escorregadio. Que perigo.
0: Perigo demais.
1: Carlão.
0: Se cuida, hein, Carlão.
1: Quem mais?
0: Ó, a Patrícia Freitas falou o seguinte: meu anjo da guarda trabalhou quando eu esqueci o meu celular no teto do carro e saí dirigindo pela avenida. Eu não consegui acreditar que mesmo com a velocidade do carro, ele continuou ali. E a hora que eu desci, eu vi... Nossa, quase tive um treco.
1: A alma saiu, né?
0: Saiu do corpo.
1: É, saiu do corpo e falou assim, ó, vê se tá o celular, aí eu já volto.
0: Meu Deus!
1: Cada uma. Você imagina o sufoco que o anjo da guarda ficou lá no teto segurando, né?
0: Nossa, é verdade, gente?
1: Vamos pro intervalo aí? Já a gente volta.

0: 7h15.
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2: E claro, conta tudo sempre vem recheado com fofoca e a gente abre muito bem com a primeira do dia, né, Kel?
3: Ai, vamos lá que a língua coça por aqui.
2: Ah, se é pra guardar, guarda dinheiro. Fofoca não,
3: né? Não dá, né, filho?
2: Então.
3: Olha só, Cauã Delícia Raymond. Ele, tá vivendo rumores de um novo romance.
2: Cauã Delícia Raymond?
3: O Cauã Raymond, menino.
2: Ah, tá, agora lembrei. Ah, tá.
3: Não se passa de você.
2: Ah, entendi. Então, que assim é.
3: Pois é, gente. Cauã parece que tá vivendo um novo romance. O ator teria se aproximado da estudante de medicina, modelo e influenciadora Pietra Cupelo.
2: O quê?
3: Cupelo. Pietra Cupelo.
2: Tá,
3: ela é estudante de medicina, modelo e influenciadora, Cido.
2: Tem três trabalhos?
3: Tem três. Ela
2: então ganha bem essa menina, hein?
3: Ela trabalha mais que o...
2: Que o pai do
3: Cris. Do Cris, né? Olha, eles chamaram a atenção depois de publicarem alguns registros de uma viagem pra Itacaré, na Bahia, com cenários semelhantes. E o jornal Extra percebeu ali e tá esse rumor. Ninguém confirmou ainda, mas... Ah, acho que eles estão ficando.
2: Os jovens
3: falam assim, né?
2: Tá ficando, né? Ele ainda é cabível de tá ficando na idade dele?
3: É verdade, né, Cido?
2: Não, eu acho que...
3: De tá ficando é coisa adolescente, né?
2: Exatamente. Eu acho que, tipo, há um interesse paralelo no ar.
3: Será?
2: Perou sim, perorou, né?
3: Ah, às vezes eles estão tomando um drink juntos, tomando um banho.
2: Exatamente, pode. Tomando um banho, um drink. É. Vamos comer uma pizza?
3: Vamos
2: já
3: tomar
2: fica
3: um banho.
2: Pro café da manhã?
3: Isso!
2: É assim,
3: olha,
2: né?
3: Que delícia!
2: Olha, e a gente vai descobrir, né?
3: Ah, calma, me chama também.
2: Não, olha, se alinha, menina.
3: Ah, perdão. Aqui.
2: E toma uma água, por favor, enquanto eu toco música por aqui. Felipe Araújo, Estranho de Novo.

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0: Bom, a gente ia falar de novela agora, né, Kel? Ia, né?
2: Menino,
0: ia.
2: Você sabe que o povo da Globo não tão querendo trabalhar, não.
0: Não, hoje não vai ter novela.
2: Como assim não vai ter novela?
0: Não vai ter, Kel.
2: O que vai ser das nossas vidas, Cido?
0: Olha, eu tô tão triste nessa situação,
2: que
0: né?
2: O que você tá preparando pra...
0: Olha...
2: Você vai assistir Quem Ama Cuida?
0: Bom, vamos fazer o seguinte, vamos colocar coisa no lugar, né?
2: Netflix, que você dá?
0: Ah, boa.
2: Então vamos dar essa piada, o que tem
0: Vamos ver aqui, as 10 indicações melhores aqui.
2: Tá.
0: O Fará é máfia, né?
2: Ah, é sério?
0: Em nome de Fará.
2: É série turca, não é?
0: É, turca. É, tem uma galera que tá seguindo agora, tem um drama, tudo. Mas tem também o Mentalista.
2: Ah, tem Habeas Corpus que lançou essa semana,
0: Verdade, a gente falou aqui. Se eu te contar quem tá no rolo, você não acredita.
2: É quem?
0: Todo mundo odeia o Cris.
2: Nossa, eu gosto, às vezes, uma nostalgia.
0: Mas a galera tá buscando, você nunca para, né? Parece o Chaves.
2: Ó, mas também, você pode fazer o quê?
0: É.
2: Pode ligar pra sua mãe, que faz tempo que você não liga.
0: Verdade, toma vergonha na sua cara, hein? Ó, daqui a pouco eu ligo e não liga, né, Kel?
2: Não liga, gente.
0: Não, aproveita, apesar que dependendo do horário, a mãe tá dormindo, o pai tá dormindo. Fala, o que você quer? Ficou de alguma coisa?
2: Verdade.
0: Né?
2: Ah, mas eu não tenho Netflix, tem Prime Video?
0: Tem
2: também aqui os melhores da Prime Video.
0: Ah, tem na Prime também.
2: Ó, Hipótese do Amor, no filmão que a gente também já comentou, deu dica. Bom, né?
0: Ah, pra quem não gosta de fazer janta, é o momento, né?
2: Olha, hoje você pode... Assim, pode incrementar aquele miojo. Pode fazer,
0: semana, faz um feijão novo, um arrozinho mais...
2: Ai, quer saber? Faz uma carbonada com guanciale, um pouquinho de pecorino.
0: Oh, desculpa aí, mano. Oh, desculpa aí.
2: Um presuntinho parma.
0: Eu pensei num feijão novo, você já dá uma dessa?
2: Ah, não sei. É que meu paladar às vezes é mais refinado.
0: É verdade, né? Eu vou no miojo, então. Ah, fazer o quê? Bom, não tem novela e a gente te dá dica do que você fazer. Vamos cuidar da nossa vida, né, Kel?
2: Bora, daqui a pouco a gente volta.
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1: Ô, Kel.
2: Oi?
1: Vamos falar do esporte?
2: Agora.
1: Então manda pra gente aí.
2: Vamos lá, Cido. Olha só, o clube inglês Manchester City
1: enfrentará
2: uma longa batalha judicial e possíveis repercussões após uma comissão independente considerá-lo culpado de violações financeiras.
1: Eita, Lelê.
2: É, isso aí pode gerar processos de indenização por parte de outros clubes e impactar diretamente a Premier League nos próximos anos.
1: Meu Deus, o que será que aconteceu, hein?
2: Tá achando que é bagunça no futebol, querido?
1: Ah, por favor, né?
2: Não,
1: envolve muita grana, né?
2: Ah, mas demais.
1: Então,
2: demais.
1: Fiquei curioso o que eles aprontaram, viu?
2: Ai, menina, eu quero saber também.
1: Eu também, né? Bom, se a gente descobrir, a gente conta, né?
2: Com certeza.

0: 7h35.
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2: Muito bem, estamos de volta e, claro, recheados com aquilo que mais tem no programa, fofoca.
3: Bora falar de Madonna.
2: Madonna.
3: É, a nossa rainha do pop estaria planejando voltar pros palcos com a turnê Confessions 2. Depois da recente apresentação dela do VMA, sabe?
2: Ah, sim.
3: Que foi um sucesso, né?
2: Ela acendeu foguinho?
3: Menino.
2: Porque ela tava mais sossegada, né?
3: Eu vou te falar.
2: É.
3: Eu quero, quando eu crescer, eu quero ser igual a Madonna, gente. Essa mulher, ela dorme no formal. Eu sei que ela tem plástica e tudo, mas aquele joelho dela ali... Eu, com menos da metade daquela idade, eu não tenho esse joelho não, filho.
2: Será que é, ó?
3: Rapaz, eu fico
2: sabe impressionada. Sabe o que me deu vontade também, assim, ser igual a Madonna?
3: Ah.
2: É, não, do dinheiro.
3: A dinheiro, ah, tá.
2: É, da parte da grana.
3: Ah, tá.
2: É, então.
3: Dinheiro,
2: não,
3: né?
2: Não, vou pensar, né, gente?
3: Ah, tá.
2: Pensar besteira,
3: ai,
2: né?
3: Que susto.
2: Vamos curtir música aqui na nossa programação. Danilo e Davi, apaga, apaga, apaga.
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0: tarde.
1: Bruni Barreto, Texana 37.
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1: Internet é pra isso, Kel.
3: Ei, Tacido, tem dica boa aí?
1: Olha, tá querendo fazer aquele cartão, aquele empréstimo e tá negativado ou nem sabe como tá a sua situação assim na praça? O Consumidor Positivo é excelente, porque mostra a sua pontuação de score de forma 100% gratuita. Ele explica de um jeito fácil, simples, se o seu nome está limpo ou existe alguma dívida registrada no seu CPF. Além disso, o aplicativo dá dicas práticas do que você pode fazer para aumentar a sua nota e conseguir cartões de créditos ou financiamento muito mais fácil no futuro. Baixe o app, faça o seu cadastro e fique por dentro do seu score. Muito legal isso, hein?
3: Porque
1: aí a pessoa vai precisar de uma grana, querer fazer um cartão antes de passar, né? Porque a pessoa fica constrangida, não é?
3: Fala assim,
1: olha, seu nome está negativado, né?
3: Uhum.
1: Então você dá uma olhadinha, ela, pô, tá tudo limpo. Esse é o perigo também, viu, Kel? Tá, eu tô com o nome limpo? Já, acho que eu não vou ver o meu nome.
3: Eu tô com medo.
1: Eu não vou ver nada.

0: Finalizar a hora, Kelzinha, participações continuam, amanhã tem presente e a galera pode se dar bem, levar presentão, né?
1: É isso aí, valendo pra você o smartwatch Li.

0: 1754.
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12: Mais uma hora recheada de conteúdos que mudam o cotidiano do cidadão brasileiro que ouve essa programação maravilhosa que a gente dá o nome de Conta Tudo. Bom, né? É?
0: Nossa!
13: Olha, eu tô te falando.
0: Caramba.
13: Treinei a semana inteira. Só que todo dia eu esquecia, cara.
0: Ai, meu Deus do céu.
13: Tá, brincadeiras à parte, galera participando de montão aqui, né?
0: Vamos lá, Cido, ler o recado pessoal.
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0: Olha, o Maurício Lima falou o seguinte: eu fui fazer uma ultrassom de rotina e o médico descobriu um problema bem no início que não apresentava nenhum sintoma. Mas graças ao meu anjo da guarda, a gente conseguiu identificar logo e resolver tudo com um simples tratamento de uma semana.
13: Olha só que legal, hein?
0: Às vezes a gente fala assim, ai, passei mal, fui pro hospital. Mas às vezes é o anjo avisando mesmo, viu?
13: Verdade, deu um toquezinho, né?
0: Né?
13: Então, já passei por isso, viu?
0: Tá vendo, sim.
13: Então, acho que todo mundo passa, né?
0: Acho que sim, viu?
13: A gente tem, no Brasil, tem muito anjo da guarda. Bom dia.
0: Ai,
13: trabalho,
0: tem,
13: bom
0: né,
13: serviço. Viu? Opa, tem mais participações?
0: Vamos lá. A Vanessa Reis falou o seguinte: eu fui atravessar a rua e a correia da minha rasteirinha arrebentou, me fazendo parar na calçada bem na hora que um carro descontrolado subiu no meio fio logo adiante. Foi uma loucura, eu poderia ter sido arremessado no poste.
13: Meu Deus, Vanessa!
0: Quem, Vanessa?
13: Olha a correinha, hein? Ele
0: mulher
13: que o seu
0: do
13: anjo
0: céu.
13: Da guarda tava com uma faquinha.
0: Tava.
13: Ele falou, cortou, uhum. Falou, é hora de segurar, né?
0: É verdade.
13: Poxa, meu, cada caso aqui. Quem que é? Essa
0: Nossa,
13: semana tá brava, hein?
0: Gente, tá mesmo.
13: É, eu não sabia que no Brasil o anjo da guarda trabalhava tanto, não. Pensei que ele era mais vida boa.
0: Era uma vida mais mansa,
13: é,
0: né?
13: É, um tranquilinho e tal, mas vai saber, meu
0: não,
13: Deus
0: realmente.
13: Do céu.
0: Realmente.
13: Continue participando. Daqui a pouquinho a gente coloca mais recadinhos no ar, ok? Paula Fernandes, amar de novo.

0: Capital Inicial. Fogo.
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0: E a gente já embarca na terceira fofoca do dia, Kel.
1: Vamos lá, Cido, mais fofocas por aqui. Tô sabendo que a Victoria Beckham, a ex-Spice Girl, sabe?
0: Sim.
1: Voltou ao estúdio de gravação e levantou rumores sobre um possível retorno à música.
0: Ah, é?
1: Pois é, a nossa eterna Spice Girl apareceu diante de um microfone numa foto publicada pelo filho, o Cruz Beckham. É o filho que ela não tá brigada.
0: Sim.
1: Porque
0: é o único que ela não tá brigada.
1: É, exatamente. O outro mais velho, ela tá brigada.
0: Então.
1: É, e ela escreveu, temos a Posh de volta ao estúdio.
0: Bom, tem que ver se ela foi lá ver, visitar alguém, ver algum material, né?
1: Mas foi gravar, às vezes, uma publi, só a voz, não sei.
0: É, vai saber. Né? Assim, você vendo atualizado, mas uma doce retrospectiva, né?
1: É verdade.
0: Muito legal. É uma boa fofoca pra esse momento, viu, Kel?
1: É
0: vamos
1: verdade.
0: Torcer?
1: Vamos.
0: E vamos curtir também, né?

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1: Muito bem, notícias no ar, Kel.
2: Vamos lá, Cido, notícias para você ficar bem informado. Ó, os ministros brasileiros Márcio Elias Rosa e Mauro Vieira se reuniram com o representante comercial dos Estados Unidos,
1: sim,
2: o Jameson Greer, é isso?
1: É.
2: Durante a reunião do G30 em Aonde é isso aqui? Milwaukee.
1: Ah, Milwaukee. Milwaukee.
2: Não, Milwaukee.
1: Mas não é o G30, é
2: G20. G20! É, então, eu falei 30?
1: É, então. Nada,
2: você, errei.
1: Mas não, você já estava vendo o futuro.
2: Eu estou vendo
1: no
2: 30.
1: No G30. Então.
2: Não, é o 20.
1: É, Milwaukee, né? Muito legal, hein?
2: Milwaukee. O objetivo foi negociar a redução das tarifas comerciais impostas pelo governo americano sobre os produtos brasileiros, né? Então, os ministros estão lá. Vamos fazer essa negociação, vamos torcer pra que, né, consiga negociar, dar uma baixada nisso daí pra ficar bom pro Brasil.
1: Kel, tá uma novela isso, né?
2: Tá, não tá?
1: E o pior é que a gente é que paga o preço, né? Mas enfim, né, a vida segue. Vamos fazer o seguinte, vamos tomar um café, daqui a pouco tem muito mais.

0: 8h15.
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3: Falei que era rapidinho e é. E agora a gente já chega com o abafo caso, que é pra melhorar sua, o seu dia aqui no Conta Tudo, né?
2: Eita, coisa boa! Vamos lá, né, Cido?
3: É.
2: Coçando a língua.
3: Mas olha, quando a gente chega nesse momento, eu fico, o que, que será que ela separou pra agora?
2: Não, vem que esse babado tá forte.
3: Ah, é?
2: Menino, Anitta, a cantora Anitta, ela revelou que a decisão de fazer a sua primeira cirurgia plástica não partiu dela, não.
3: Não?
2: Não, segundo a cantora, no início da carreira, ela foi orientada a mudar a aparência pra ter mais chances de sucesso.
3: Eita.
2: É, a Anitta contou que depois dos procedimentos, ela passou a receber mais contratos, sim, e oportunidades, o que a fez entrar nesse ciclo de cobranças com a própria imagem e fazer inúmeras plásticas. Ela falou que realmente mudar a aparência abriu portas, porque esse meio artístico é complicado.
3: Mas ela era feinha, não, ela sempre foi bonita.
2: É, assim, ela era normal, né?
3: Era normal, né? Olha, ah, é, tem que ser anormal pra fazer sucesso, né?
2: Olha, mas hoje a Anitta disse que se sente mais livre e critica os padrões de beleza e as expectativas impostas, principalmente pras mulheres no meio artístico.
3: Verdade, ela no começo de carreira não tem tanta experiência, acaba se escravizando nisso, passando por essas situações. E quantas estão passando por isso, né?
2: Muitas,
3: Ixi, é uma pena, né? Mas, vida que segue, vamos fazer o seguinte, vamos curtir Matheus e Cauã, Me Ama Mesmo.

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1: Zé Vaqueiro, aproveita que eu tô obrigado.
2: Tá bombando.
1: E agora tá bombando, Kel?
3: Vamos lá, Ciro, o que anda bombando por aí?
1: A escritora Colleen Hoover tem seu livro best-seller adaptado no filme Uma Segunda Chance, que conta a história de Kenna na tentativa de reconstruir sua vida e reconquistar a filha, enquanto vive um romance secreto com o dono do bar Ledger em meio a dores e superações. Já está disponível no catálogo do Prime Video. Você que ama as obras da autora de livros, eu acho que vai curtir.
3: Nossa, legal, hein?
1: Eu também, fiquei curioso, viu?

0: participações, como andam?
1: Vamos lá, ler o recado da galera aqui no nosso WhatsApp no 3499-136-2203. O Roberto Machado falou o seguinte: olha, eu tava na estrada de madrugada e deu um sono tão pesado que eu achei que eu ia dormir no volante, quando um caminhão buzinou forte do meu lado e me fez acordar bem a tempo de pegar a saída da pista.
0: Meu Deus!
1: É, acho que o motorista era meu anjo da guarda.
0: Verdade, era um anjo da guarda caminhoneiro.
1: Eita, olha, sono e volante não combinam.
0: Olha, que perigo,
1: hein,
0: Roberto?
1: É melhor parar, dar uma relaxada.
0: Esse aí foi livramento, meu velho.
1: Ó, a Camila Farias falou o seguinte: eu tava passando numa passarela à noite e do nada uma mulher começou a conversar comigo e me apressou porque o ônibus já tava lá na estação esperando. Quando eu cheguei na estação, eu virei pro lado, nada da mulher. Com
0: Eita.
1: Certeza era meu anjo da guarda me guardando naquele momento bizarro.
0: Na boa, eu nem dormi à noite, hein?
1: Eu também ia ficar um pouquinho com medo aqui,
0: ver
1: sabe?
0: O anjo da guarda aparecer em forma de mulher ali.
1: Ah, eu acho que
0: fala assim, ó,
1: pra mim é...
0: Seu ônibus tá passando.
1: Ai, meu Deus.
0: Que besteira.
1: Ai, que horror, Cícero.
0: Vou tomar um cafezinho, um chazinho, uma aguinha, que agora eu vou te falar, me assustei.
1: Ai, Cícero.

0: 8h37.
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2: E claro, chegamos à última fofoca do dia, que essa menininha, eu vou te falar, ela quer contar, viu?
0: Vamos lá, filho, a língua coça.
2: É.
0: Olha, fiquei sabendo que Meghan Markle, ela, né, que é esposa do príncipe, o príncipe que dá trabalho.
2: Ah, sim.
0: Que não é o William, é o outro.
2: É.
0: Olha, ela encontrou no Pilates uma forma de relaxar e se adaptar à nova rotina no Reino Unido, porque eles voltaram pra lá, né?
2: Sim.
0: Parece que a duquesa de Sussex tem frequentado aulas num clube privativo, né? E aproveitado o ambiente pra conhecer pessoas novas. Ela tá sem ilusão, ela precisa fazer amigos.
2: Pouco conhecida,
0: verdade,
2: né?
0: Gente. Olha, além dos treinos, ela tem ampliado a sua rotina social na região e foi vista num pub com Ellen DeGeneres, que é um pouco cancelada lá, mas tá bom.
2: É.
0: E a portia de Rossi, que é a esposa da Ellen DeGeneres.
2: Olha só, hein?
0: Então tá, né?
2: Fazer o quê, né?
0: É sobre.
2: É, alguém tem que ter uma vida chata, né?
0: É verdade.
2: Não, a nossa não. A nossa é super, muita grana.
0: Menina, você tem que ver como é a gente correndo atrás de um busão. É uma coisa linda.
2: Ai, isso aí não é correndo atrás. É treinando antes de tomar ônibus.
0: Isso, exato.
2: É. Vamos falar dessas coisas tristes, não?

0: Rodolfo, não mais quase.
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0: Quer muitos aniversariantes hoje? Só a turminha que é famosa, hein?
1: Vamos lá desejar um feliz aniversário pra atriz Cláudia Abreu, maravilhosa. A atriz Julia Lemetz também faz aniversário hoje. O jornalista e apresentador Thiago Leifert. Vai comer brigadeiro tudo, hoje. E Antônio Fagundes, esse dispensa apresentações, né? Parabéns.
0: Uma curiosidade, será que na festa de aniversário dessa turma aí tem coxinha, quibinho?
1: Ah, mas se não tiver, que aniversário sem graça, né?
0: É, então, sei lá, viu?
1: Isso, a recheadinha com catupiry aqui, ó.
0: Eita, Lili. Bom, pra você que vai ter coxinha, vai ter quibe, vai ter o que mais que é o...
1: Ah, vai ter bolinha de queijo.
0: É, bolo com
1: brigadeiro.
0: Foto de palhaço.
1: Ô, delícia.
0: Feliz aniversário, muitos anos de vida, com saúde, um ano maravilhoso pra você.

0: Chegou aquele momento que a gente vai dar tchau, mas continue participando porque amanhã tem presentão por aqui, né?
1: Ah, delícia, amanhã vai sair o smartwatch novinho. Então faz o seguinte, continua participando, amanhã quero ler mais recados. Fica à vontade, nosso WhatsApp tá liberado pra você no 3499-136-2203. Manda aí aquele caos que você falou, meu anjo da guarda trabalhou. Te espero por aqui, a gente volta amanhã com mais Conta Tudo, mais alegria e mais diversão na sexta-feira pra você, combinado?
0: Combinado, beijo turma!
1: Tchau!
2: 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Coração tá batendo forte aí, né? Controla a ansiedade. Vai começar a Voz do Brasil. Mas olha só, daqui a pouco no final, a gente segue com a nossa programação show. Não saia daí.
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4: Olá, boa noite.
5: Boa noite para você que nos acompanha em todo o país.
4: Quinta-feira, 1º de outubro de 2026.
5: Vamos aos destaques do dia.
4: Microempreendedores individuais têm novas opções para organizar as contas.
5: A partir de hoje, MEIs com débitos de até 5 salários mínimos podem renegociar dívidas fiscais.
4: E foi prorrogado o prazo para aqueles com dívidas de até R$20 mil junto à União. Gabriela Noronha.
6: Nesse caso, podem ser abatidos todos os valores de juros, multas e encargos.
5: Mulheres vítimas de violência doméstica terão direito a afastamento remunerado de até 6 meses. Luana Karen.
7: Parecer da Advocacia Geral da União garante a mulheres vítimas de violência doméstica o afastamento remunerado por até 6 meses, desde que determinado pela Justiça como medida protetiva.
4: Já estão valendo as novas regras para doação de sangue.
5: Prazos para doar após a realização de micropigmentação, tatuagem ou piercing mudaram.
4: E pessoas com 70 anos que estejam saudáveis agora também podem continuar a fazer doação.
5: Vamos saber mais sobre essas novidades em entrevista com Luciana Carlos, do Ministério da Saúde.
8: Essa alteração não vai significar mais risco, nem para os doadores, nem para os pacientes. Então a gente passa a ter pessoas que antes eram inaptas, agora podendo fazer a doação.
4: Hoje na apresentação da Voz do Brasil, eu, Mariana Jungmann e Luciano Seixas.
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4: Prorrogado o prazo para microempreendedores aderirem ao programa de renegociação de dívidas.
5: Agora quem tem até R$20 mil na dívida ativa da União pode renegociar até 29 de janeiro do ano que vem.
4: Também foi lançada uma nova modalidade específica para quem tem débitos de até R$8 mil.
6: Microempreendedores individuais podem negociar a partir desta quinta-feira dívidas fiscais com o governo federal de até 5 salários mínimos, ou seja, R$ 8.105. É uma nova modalidade do Desenrola, o Desenrola MEI Pequeno Valor. Quem aderir paga uma entrada correspondente a 5% da dívida sem desconto. O valor restante tem desconto de 50% e pode ser pago em até 55 parcelas mensais. Mariana Correia, coordenadora geral da Dívida Ativa da União e do Fundo de Garantia do Tempo de Serviço, explica que a nova modalidade deve alcançar mais de 3 milhões de pessoas.
9: A gente focou nesse universo que parece pequeno, né? Mas que representam 3,6 milhões de microempreendedores individuais que possuem essas dívidas e que agora vão ter a chance de retomar suas atividades sem pendências perante a Procuradoria da Fazenda.
6: Além da criação da nova modalidade, o governo prorrogou o prazo do Desenrola MEI já existente, a modalidade que atende microempreendedores com dívidas de até R$20 mil junto à União, fica disponível até 29 de janeiro de 2027. Nesse caso, podem ser abatidos todos os valores de juros, multas e encargos. Com isso, o valor do débito pode ser reduzido em até 70%. A coordenadora da dívida ativa, Mariana Correia, destaca que as adesões a esses planos de negociação podem ser feitas pela internet.
9: O procedimento é 100% online, via Regularize. O contribuinte consegue entrar lá dentro, consultar a sua dívida, simular os descontos máximos aplicáveis àquela dívida, verificar se ele tem condições de aderir àquele acordo e concluir aquela negociação 100% digital em coisas de minutos.
6: O endereço para aderir às modalidades do Desenrola MEI é www.regularize.pgfn.gov.br. Reportagem Gabriela Noronha.
5: Mulheres vítimas de violência doméstica que forem afastadas do trabalho por medida protetiva terão a renda garantida.
4: A medida terá validade por até 6 meses e garante também o pagamento a mulheres sem vínculo previdenciário.
5: O governo federal seguiu o parecer da Advocacia Geral da União após o entendimento do Supremo Tribunal Federal sobre a Lei Maria da Penha.
7: O parecer da Advocacia Geral da União garante a mulheres vítimas de violência doméstica o afastamento remunerado do trabalho por até 6 meses, desde que determinado pela Justiça como medida protetiva. Esse afastamento